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meia-noite e 59.

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4 e 6.

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0: 4:45.
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Vamos nós então, tá valendo a partir de agora o programa Onda Sertaneja. Hoje é quinta-feira, dia 1 de outubro de 2026, emocionando a galera. Bons fluidos e vibrações positivas. Programa Onda Sertaneja a partir de agora, no rádio e também na internet, em todas as plataformas. Gente, que se liga com a gente. Vamos nessa então, no ar, programa Onda Sertaneja. Vem aí a mensagem de hoje.

0: A cooperação é uma das coisas mais sublimes da vida, mas a interferência é uma das mais desagradáveis que existe. Ajude sem interferir. Não imponha seu ponto de vista quando ajuda alguém. A cooperação ajuda. A interferência atrapalha, então, procure como todos, mas sem interferir em sua maneira especial de agir e nem de pensar. Não temos o direito de interferir na vida de ninguém.
1: O galo tá

0: Você ouve música boa, sucesso, alegria, tá gostando? É o programa Onda Sertaneja com Lucas e Igor. Flash ainda teve, Terceira Dimensão, Madrugada Fria, Tibúrcio da Estância, Vai Ter Galinha com Polenta. É o sucesso maior pra você, Onda Sertaneja.
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1: Marcelinho de Lima desfilou pra você com participação Panda. Num gole só. E você, tá ligadinho? Tá ligadaço? Tá de boa? Onda Sertaneja vai ao intervalo e volta já. Momento da tradição, se prepara.
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O seu programa Onda Sertaneja já está de volta. Tudo na paz, tudo belezinha, meus queridos. Então tá bem, vamos nessa. Eder Machado te faz companhia. O pessoal ligadaço comigo lá em Samambaia, no Distrito Federal. Ituaçu, na Bahia. Berilo, Minas Gerais. Alô, Zé Doca, no Maranhão. Senador Pompeu e Senador Sá, no Ceará. Ingazeira, em Pernambuco. Solonópolis, no Ceará. Catolé do Rocha, na Paraíba. Alô, alô, São Raimundo das Mangabeiras, no Maranhão. Churrasco Bonito, Tocantins, Campo Grande, Alagoas. Riacho de Santana, Rio Grande do Norte. Jijoca de Jericoacoara, no Ceará. Carauari, no Amazonas. Princesa Isabel, na Paraíba. Vanderlei, na Bahia. Maraújo, no Ceará. Santarém, no Pará. Alô, Touros, Rio Grande do Norte. Giruá e também Coronel Barros, no Rio Grande do Sul. Nos Pampas do Rio Grande. Tchê. Alô, São João do Meriti, no Rio de Janeiro, Pacujá, no Ceará, Nova Olinda do Maranhão e também Açailândia, no Maranhão, Diamantino, no Mato Grosso, todo mundo curtindo, ligado no programa Onda Sertaneja. Boa música, sucesso, alegria, os melhores ouvintes, dá volume, chegando no Onda Sertaneja, momento da tradição. Programa Onda Sertaneja, Momento da Tradição, apresenta João Batista dos Santos, nascido em Esteio, na Grande Porto Alegre, no Rio Grande do Sul, no ano de 1966. Crioulo Batista e Grupo Cambicho cantam no programa Alan.

Renato e Rafael, pra você no programa Onda Sertaneja, eu te conto. Quando eu amo, aí eu amo de verdade. A sua companhia, o carinho e os melhores ouvintes é aqui. Programa Onda Sertaneja no rádio e na internet.

Os serranos do Madruga e do Feijó nos Varzedos da Fronteira. Tiago Freitas, tu vai ver. Paulinho e Fábio no Bailão, Francamente Amigo. E os Monarcas, Tenho Que Andar. Assim a gente vai chegando ao final da edição de hoje do Onda Sertaneja. Muito obrigado pela sua companhia, pelo carinho e pela audiência de vocês que ficaram ligadinho. Todo mundo ligadaço, é claro. Daqui a pouco mais um programa líder e campeão de audiência pintando na parada. Éder Machado tá dizendo o seguinte: mulherada, cheguem juntinhas no rádio e sintam-se beijadas. Rapaziada, sintam-se todos abraçados. Gente da gente, um beijo carinhoso, fiquem com Deus, cuide-se.

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6: 6:59.
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6: 6:59.
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0: 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Sabia que a confiança em Deus ajuda a ter saúde? Segundo a ciência, as pessoas que têm fé são mais felizes e vivem mais. A fé contribui na capacidade de adaptação e diminui a ansiedade e o estresse. Davi nos aconselha: entrega teu caminho ao Senhor, confia nele e o mais ele fará. Com Deus temos forças para enfrentar os desafios diários. 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
1: 7:01.
2: Na Bíblia lemos histórias de pessoas que aproveitaram todas as oportunidades para compartilhar Jesus. E hoje, nós podemos fazer o mesmo, usando nossas redes sociais, através de uma postagem, ao mandar um áudio ou uma mensagem. Em Mateus 5, verso 14, Cristo diz: vocês são a luz do mundo. A vida de alguém pode mudar, porque você escolheu compartilhar Jesus.
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Apocalipse capítulo 12, versículos 11 e 12. Eles o venceram pelo sangue do Cordeiro e pela palavra do testemunho que deram. Diante da morte não amaram a própria vida. Portanto, celebrem-no, ó céus, e os que nele habitam. Patrício nasceu numa comunidade cristã na Inglaterra, filho de um oficial romano. Tribos selvagens habitavam o nordeste da Irlanda e por vezes iam à Inglaterra para saquear. Quando Patrício tinha 16 anos, uma tribo irlandesa o capturou. Após 6 anos de escravidão, ele escapou para a Europa no barco de um comerciante.

na região que hoje é a França, ele viveu por vários anos num mosteiro. Retornou para a Inglaterra e, depois de 17 anos de estudo, tornou-se missionário entre as próprias pessoas que o haviam levado cativo e tornado escravo. Patrício arriscou a vida para levar a mensagem de salvação a seus antigos captores, conquistando muitos deles para Jesus pela palavra do testemunho. A nobreza de sua vida foi tal que a Irlanda ainda lhe reverencia o nome. Ele representa um exército inteiro de homens e mulheres capacitados por Jesus a vencer o diabo durante as horas mais escuras da era cristã. O poder transformador do sangue do Cordeiro na vida de uma pessoa motiva os cristãos a conquistar o mundo para Jesus, não por palavras, mas pelo testemunho de suas vidas, seu testemunho vivo do poder de Jesus dentro deles. Portanto, celebrem-no, ó céus, e os que nele habitam. O diabo sabe que lhes resta pouco tempo. Apocalipse 12, versículo 12. Jesus triunfou sobre Satanás na cruz, e ele continua triunfando sobre Satanás por intermédio de sua igreja, de seus filhos. Torna eficaz nas pessoas aquilo que realizou por elas na cruz. O testemunho dinâmico de Jesus, habitando em nós, tem feito da igreja uma extensão da encarnação de Cristo. Por viver Jesus em nós, tornamo-nos testemunhas vivas para Ele. Reflita sobre isso no dia de hoje e ore comigo agora. Pai, me ajude a viver o Evangelho não apenas na teoria, nas palavras, mas de forma prática, dentro de casa, na vizinhança, no trabalho, na escola, por onde quer que for. É o pedido que faço por mim e por todos os meus ouvintes. Em nome de Jesus. Amém.

0: 7 e 6.
1: Os hábitos nos proporcionam uma vida com qualidade e previnem doenças. Praticar exercícios físicos, dormir bem, ter uma alimentação balanceada, beber água, se alongar durante o dia, fazer atividades relaxantes e cultivar bons relacionamentos são alguns hábitos que nos trazem saúde. Que tal incluí-los na sua rotina? Tenha um estilo de vida saudável e viva melhor.
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3: Você sabia que a ansiedade é uma enfermidade que afeta grande parte da população mundial? Inquietação, impaciência, fadiga, dificuldade de concentração, irritação, tensão muscular e distúrbios do sono são alguns dos sintomas. Se você tiver 3 ou mais desses sintomas, procure um profissional de saúde mental. Cuide do seu bem-estar físico, mental e social. 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
0: 7 e 7.

0: 7:20.
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0: 7:58.
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Ao longo de minha vida, tenho apresentado Jesus Cristo como a única solução para os problemas humanos. Tenho visto prostitutas, homossexuais e marginais da pior espécie serem transformados pela graça maravilhosa de Cristo. Davi descreve num só verso como Deus age com o pecador arrependido. Tirou-me de um poço de perdição. O salmista está falando aqui da prisão. O pecado aprisiona, escraviza, não permite você ir aonde quer, tira a sua liberdade. Nas prisões daqueles tempos não havia banheiros. Eram poços imundos, asfixiantes. Davi o chama tremedal de lama. Quando o salmista deixou-se arrastar pelo pecado, foi parar literalmente no fundo do poço. Sem saber mais aonde ir, nem o que fazer com a vida, clamou por socorro e o Senhor apareceu. Jesus sempre está pronto a aparecer na vida de qualquer ser humano que clama por perdão. Mas ele nada pode fazer por alguém que tenta justificar, racionalizar ou explicar suas ações erradas. O texto diz: colocou-me os pés sobre uma rocha. Quem é essa rocha? Jesus, a rocha dos séculos. O pecador agora está livre, perdoado e justificado na rocha. Salvo em Cristo, porque não há salvação em nenhum outro, porque abaixo do céu não existe nenhum outro nome dado entre os homens pelo qual importa que sejamos salvos. Atos 4, versículo 12. O trabalho de Jesus não termina aí. O salmo diz: me firmou os passos. Se você tenta ser um cristão, descobre que não é fácil andar com firmeza. A estrada está cheia de perigos e tentações. Quantas vezes os pés vacilam e você escorrega, chegando a sangrar? Jesus é a única solução. Ele não é apenas seu salvador, é também seu sustentador. Ele o levará até a vitória final. Ele completará em você a obra que iniciou. Por isso, ore agora, dizendo com gratidão em seu coração: tirou-me de um poço de perdição, de um tremedal de lama, colocou-me os pés sobre uma rocha e me firmou os passos. Obrigado, Senhor. Amém.

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Muito bom dia, Ana Valina. Muito bom dia, minha turma boa. Muito bom dia para você que já está sintonizado na melhor 87,9 nessa manhã, né? Hoje, quinta-feira, dia 1º de outubro, ano 2026, né? Hoje se comemora também o dia do idoso, né? O dia do idoso, para você que está já sintonizado com a gente, né? Todos os nossos velhinhos, né, que estão conectados com a gente, todos os nossos idosos, aqui na sua 87,9 Rádio Eixo FM. Hoje, quinta-feira, dia 1º do mês de outubro, ano 2026, estamos chegando mais uma edição do seu, do meu, do nosso Manhã de Sucesso, aqui através da sua Rádio Eixo FM, cidade de Nova Olinda do Maranhão, 87,9, frequência certa do seu daio, indo mais longe para ficar mais perto de você, né? São exatamente 8 horas e 9 minutos, 8 e 9 na cidade de Nova Olinda. Bom dia para você que está sintonizado com a gente, já conto com o seu carinho, a sua audiência e a sua participação através do nosso telefone, que já estão liberados, 984-948-524, para você participar ao vivo com a nossa ligação, DDD 98. Também tem o nosso WhatsApp, que é o 986-06-2498. DDD98 para você mandar sua mensagem de texto, sua mensagem de voz, pedindo o seu som favorito que você gostaria de ouvir. A gente vai tocar com todo carinho, né?

0: velha.
1: É pra você que tá já conectado com a gente, 87,9. O som aí, né? O som de calcinha preta. Se quiser, vai ser assim.
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0: Muito bem, estamos de volta para você que está sintonizado com a gente, ouvindo o som dele, Léo Magalhães, né, com a música 24 horas. Para você que está conectado com a gente, galera, são exatamente 8 horas e 21 minutos, 8h21 na cidade de Nova Olinda. Bom dia para você que está conectado com a gente na melhor 87,9, a frequência certa do seu dial. Indo mais longe para ficar mais perto de você, né? A gente sempre diga, a gente faz o som, você cria a imagem, né? Pra você que tá conectado com a gente aí no bairro Salles, aí na rua Salles, tem nossa amiga Dona Gracinha. Dona Gracinha, bom dia pra senhora, um ótimo dia, né? Uma ótima quinta-feira, ela tá ligadinha com a gente, ela e toda a sua família, aquele forte abraço. Pra você que tá conectado com a gente lá no Café da Mata, tem o meu amigo... Meu amigo Pedro Chu, né? Meu amigo Pedro Chu e toda a família tá conectado com a gente, turma aí também na... Uma boa na cidade de Araguanã. Aquele forte abraço. Muito obrigado pela sintonia. Pra você também tá conectado com a gente aí na quadra Tancredo Neves, né? Turma aí na região das quadras. Aquele forte abraço. Obrigado pela sintonia, pelo carinho da audiência. Nosso amigo turma que tá conectado com a gente. Ribamar Machado, aí na região da Predeira 2, né? Aquela turma aí na região de Pelônia. Turma também está conectado com a gente aí na Faveira, toda a turma boa aí do outro lado do Rio, né? Do outro lado do Rio Turi, aí na região de Presidente Sarney, a turma boa lá no povoado Cacau, é, um forte abraço. Turma boa na região de no povoado Mariano, não é isso? Um forte abraço, obrigado pela sintonia, pelo carinho da audiência. Para você que curte a gente aí na região da Mata de Luiz, meu amigo Valdir, minha amiga Eliane, meu amigo Caçaco e toda a turma boa que tá conectado com a gente aí na região, né? Na região da Mata de Luiz, aquele forte abraço, obrigado pela sintonia, pelo carinho da audiência. Vamos lá para você que tá sintonizado com a gente, galera, são exatamente 8 horas e 23 minutos, 8h23 na cidade de Nova Olinda. Vou trazer para você curtir aqui na sequência, né? O som aí do Leonardo, Léo Nascimento, com a música... Com um suspiro, né? Para você curtir aqui na sequência do seu, do meu, do nosso Manhã de Sucesso. Mais uma.
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0: Muito bem, estamos de volta para você que está sintonizado com a gente aqui na sua 87,9. Tá aí o som, né? Só para você que está curtindo o som aí do... O som do Frank Lopes com a música Amor e Ódio, né? Amor e Ódio aqui na sequência do seu, do meu, do nosso Manhã de Sucesso. Para você que está conectado com a gente, um ótimo dia. É, uma ótima quinta-feira, né? Para você que já está sintonizado com a gente. Já te fazendo um convite todo especial, né? Um convite todo especial para você curtir aí Sabadão, Sabadão das Pedras e a volta da Radiola Black Ronald, a diferenciada do Brasil. Aí mesmo no Clube Papo Legal na Vila Iraci, né? E você, o nosso convidado todo especial, a chega junto e curtir. Vamos lá, passando nossos ouvintes. Passando nossos ouvintes, tá participando com a gente aqui. Olá, bom dia.
1: Bom dia, José Vieira da Rua, Gino Ribeiro.
0: Dá uma baixadinha no seu rádio aí, por favor, meu amigo. Opa!
1: Alô?
0: Alô, bom dia, meu amigo. Com quem eu falo?
1: José Vieira aqui da Rua, Gino Ribeiro.
0: Oi, meu amigo José Vieira, que eu vim com a música.
1: Eu vou querer primeiro com o Frank Lopes, no Arena do Carro Vermelho.
0: Isso.
1: E segundo, eu quero com o Ana Magalhães, a letra da música Chora.
0: Ok.
1: Oferecer para seus ouvintes que estão ligados, tanto no interior como na sede, e nossas cidades, estados vizinhos, como no Pará, Roraima, Santa Catarina, Rio de Janeiro, Tocantins. Nós temos muito Nova Lindense naquela região, ligados no seu programa. E bom dia, e Deus abençoe o seu trabalho, e até a próxima.
0: Até a próxima, meu amigo José Vieira, participando com a gente, nem pedindo já os seus sucessos, né? Faz com ele, ligue pra gente, peça seu som, ou manda sua mensagem de texto, sua mensagem de voz através do nosso WhatsApp, que é o 9, né? O 986062498, para você que tá conectado com a gente. Meu amigo José Vieira, tá sintonizado na melhor 87,9, a frequência certa para você sintonizar e ouvir. Vamos lá, 8 horas e 41 minutos, eu trago para você o som do Pablo, Deixa de Caô, né? Logo após tem Gildenis Araújo com a música Meu Bem, também tem Frank Lopes, a Morena do Carro Vermelho, e logo após Luana Magalhães, Chora, aqui dessa coisa do Silvio, do meu, do nosso Manhã de Sucesso.
2: 8h42.
0: Bom dia! Deixa de Caô, ó!

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Muito bem, estamos de volta para você que está sintonizado com a gente aí, né? O Reggae Melody, a Dana, né? O Reggae Versão para você que está curtindo aqui na sequência, o Reggae Remix, tocando aqui no seu, no meu, no nosso Manhã de Sucesso. Dá um toque especial pro meu parceiro Duca Pedra. Alô, Duca Pedra, tá conectado com a gente aí mesmo, né? Na quadra 8, tá conectado e ouvindo o seu Manhã de Sucesso. Bom dia, meu brother. Obrigado pela sintonia, pelo credo da audiência. Eu quero te convidar, né, pra sabadão especial, Sabadão das Pedras, é dia 10 de outubro. Nosso poit ali mesmo, Clube Papo Legal na Vila Iraci, dia 10 de outubro. Nosso poit é Clube Papo Legal, aí na Vila Iraci, né? É, tem a volta da Radiola Black Ronald, a diferenciada do Brasil no comando total, tem ele, DJ FJ Rai Nunes, com a participação dos DJs Jackson Black, Chaga Roots e ele, DJ Eagle Mix, para fazer o clima envolvente para a galera. Dia 10 de outubro, um sabadão mais do que especial. Tudo acontece a partir das 21 horas aí no Clube Papo Legal na Vila das Iraci. A organização Jackson Black e ele, Raimundo José. Eu já agradeço a presença de todos.

0: Também quero te convidar, né? Quero te fazer um convite todo especial para você já ficar já agendado na sua agenda aí, né? Para o mês de dezembro. Mês de dezembro. Estamos aí, uma quinta-feira mais do que especial, dia 24 de dezembro, a partir das 13 horas. Acontece a festa de Natal, né? A festa de Natal, ali mesmo, na residência do meu parceiro Polícia, aí na quadra 7, né? Nova Linda. A organização aí, Beto Bocuxa Sequência, a Radiola Mega Tornado, a Suprema do Brasil, no comando total dos DJs Jackson Black, Ray Nunes, a participação do parceiro DJ Igor Mix. E te ligue na programação, né? Teremos aí, né? Torneio de futebol masculino e feminino com premiação de uma grade de cerveja no formato mata-mata e churrasco no 0800 pra galera. Você é o nosso convidado todo especial, vai chegar junto e curtir. Aí dia 24 de dezembro, festa de Natal ali mesmo, nas quadras 7, na residência do meu parceiro Polícia. Pela primeira vez recebendo a Radiola Mega Tornado Suprema, pra saco de geral. Organização Elson, Jean e família. Eu te agradeço pela presença de todos. Bora curtir na sequência pra você curtir aqui dois sucessos, né? Três sucessos um atrás do outro. Trago pra você aqui o som do Melody Migalhas de Amor. Logo após tem aí, né? Amado Batista diz pra sua amiga. Essa música é pedido do meu amigo José Vieira, da rua Eugênio Ribeiro, pediu pra curtir, oferecendo aí, né, pra Francinalva, aí no bairro do Trator. Nosso amigo Cláudio, lá na quadra 2, pra nossa amiga Nazaré, ali na rua Getúlio Vargas, e nosso amigo Pedro Chu, lá no Café da Mata. E a todos que estão sintonizados com a gente. Meu parceiro José Vieira, conectado aí com a gente na rua Getúlio Vargas, na rua Eugênio Ribeiro, né? Pra curtir o som do Amado Batista, diz pra sua amiga. Logo após tem os Feras do Piseiro, só volto segunda-feira. Pra você curtir aí na sequência, o Melody Migalhas de Amor, aqui na frequência 87,9. A frequência certa do seu daio.
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2: 9:12.
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Muito bem, tá aí o sucesso pra você que tá conectado, né? Ouvindo Fera do Espiseiro. A minha mãe ligou, mas eu falei pra ela que eu só votava na segunda-feira, né? Muito bem pra você que tá sintonizado com a gente. São as galera, são exatamente 9h22, 9h22 já na cidade de Nova Olinda. 9h22, é 9h22 mesmo, eu que... Essa daí é boa, né, pai? Pra você que tá conectado com a gente, dando um toque especial, né, pras meninas que jogam no time do Bahia de Munique, aí do meu parceiro Raimundo José, né, meu parceiro Robinho. A turma boa aí, né, do time do Juventude, Juventudes, né, tá indo no Campeonato Municipal de Nova Olinda, primeira divisão, né. Pois é, pra você que tá sintonizado com a gente, um ótimo dia, uma ótima terça-feira. Galera, já estamos chegando praticamente ao final do nosso programa, já finalizando nossa programação aqui do seu Manhã de Sucesso. Agora eu vou trazer para você aqui na sequência, vou trazer para você aqui o som do El Grilo com a música Domingo. Logo após tem aí DJ Tairone com a música Postura aí, né, no TikTok. É de Tachana Remix, forrozinho, né, Agonia.

Pizarra do Estancha. É pra você que tá conectado com a gente. É pra você uma ótima quinta-feira. Desejo pra você uma ótima quinta-feira, um ótimo dia. Tá começando já o mês de outubro, né? Em alto astral pra você, com muita felicidade. Podemos se reencontrar amanhã. Podemos se reencontrar amanhã a partir das 8 da manhã com mais uma edição do seu, do meu, do nosso Manhã de Sucesso. Primeiramente, agradecendo a Deus por ter dado mais uma oportunidade e também agradecendo a cada um de vocês que estiveram junto com a gente até esse exato momento. Muito obrigado pelo grande da sintonia, pela audiência e pela paciência. E até amanhã, se Deus nos permitir. Então, tchau, tchau, fui!

9:28.

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1: Muito bem, gente, bom dia. Olha, são 9 horas e 41 minutos aqui no Olinda do Maranhão. Nosso show da manhã no ar para você hoje, quinta-feira, 1 de outubro de 2026. Gente, que a gente tenha um mês de outubro, olha, melhor que setembro ainda, tá bom? Setembro foi maravilhoso. A gente deseja que outubro seja nota 10 para todos nós, tá bom, galera? Olha, super beijo, está no ar o nosso show da manhã.

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0: Então, gente, muito bem, isso aí foi o som do Luan Santana. Olha, 10 horas 27 minutos, derrubando tudo aqui. 10 horas 27, 28 minutos, aqui em Nova Olinda do Maranhão.
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0: Muito bem, olha, eu vou atender a Carol, ela tá pedindo o som aqui da Simone Mendes e também o Antônio participando mais uma vez, pedindo o som aqui do Zezé de Camargo, Luciano.

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2: Muito bem, olha, 10 horas e 52 minutos. E a gente está encerrando aqui o nosso show da manhã desta quinta-feira hoje, gente. Olha, mas amanhã tem mais, tá bom? A partir das 9 horas tem mais show da manhã no ar para vocês.

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Muito bom dia! Está começando mais uma edição do seu, do nosso resumo de notícias. Já acabou, né, o setembro. Estamos agora, né, 1º de outubro de 2026.

Nesse momento tá bem nublado, viu? A cidade tá nublada, tá parecendo que vai chover, tá? Mas não vamos perder tempo, vamos girando com a notícia.

Pois é, chegando, né? Daqui 4 dias é o primeiro turno das eleições 2026, né? E a gente vai falando, né, sobre as eleições, inclusive aqui em Nova Olinda, né? Eleições 2026, né? Nova Olinda do Maranhão terá 13.543 eleitores aptos a votar, tá? Nova Olinda do Maranhão terá 13.543 eleitores aptos a participar das eleições 2026. Segundo os dados do Tribunal Superior Eleitoral, atualizados em 18 de julho de 2026. O número representa uma redução de 61 eleitores em comparação com 2022, quando o município tinha, né, 13.604 eleitores aptos a votar, tá? Apesar da redução em relação à última eleição geral, o eleitorado de Nova Olinda vem representando crescimento comparado, né, a anos anteriores, né? Em 2018, eram 12.888 eleitores. Em 2014, 12.179. E em 2010, 11.397. Do total atual, 13.104 eleitores possuem biometria cadastrada, né? Enquanto 439 estão sem biometria. Quanto à obrigatoriedade do voto, são pessoas que são obrigadas a votar, né? São 10.744 eleitores que estão na condição de voto obrigatório, tá? E 2.799 possuem, né, voto facultativo, tá? E falando de eleições, nós vamos falar agora do eleitorado do Maranhão, tá? Maranhão tem 5,1 milhões de eleitores aptos a votar. Primeiro turno é neste domingo, dia 4, tá? No primeiro turno das eleições 2026, né? Marcados para 4 de outubro, 5.186.562 eleitores estarão aptos a votar no Maranhão. Desse total, 4.938.634, que é o equivalente a 95,22%, tem biometria cadastrada, tá? Enquanto 247.928 ainda não possuem registro biométrico, ou seja, não tem a biometria, tá? Quase 250 mil. E o Maranhão conta com 105 zonas eleitorais, né? 18.093 sessões e 5.910 locais de votação, tá? Mas também vamos falando, né? Vamos falando das nossas sessões eleitorais, né? Tem muita gente que está querendo tirar a sua dúvida, né? E nós vamos tirar aqui as dúvidas sobre os locais de votação em Nova Olinda, tá? Aqui tem no próximo domingo, né? Então todo mundo está sabendo, dia 4, né? Acontecerá a votação do primeiro turno das eleições, né? Então vamos falando aqui dos locais de votação, tá? Para que todo mundo...

professora Maria Luísa. Seção 121, Escola Municipal Pelônia. Seção 160, Escola Municipal Pelônia. Seção 124, Escola Municipal da Segunda Quadra da B1.

Alturi, tá? Pra você saber quantos eleitores tem em determinada cidade do Alturi, né? Vamos lá. Amapá do Maranhão tem 4.970 eleitores. Araguanã tem 8.017 eleitores. Boa Vista do Gurupi, 6.561 eleitores. Governador Nunes Freire, 17.542 eleitores. Maracaçumé, 15.762 eleitores. Maranhãozinho, 8.141 eleitores. Nova Olinda do Maranhão, 13.543 eleitores. Presidente Médici, 5.763 eleitores. Santa Luzia do Paroá, 17.127 eleitores. E a cidade de Zedoca tem 33.085 eleitores, né?

E outra notícia sobre eleições, né? O TRE reúne forças de segurança para definir a operação das eleições 2026. O Tribunal Regional Eleitoral do Maranhão realizou, né, nessa quarta-feira, dia 30, em São Luís, a terceira reunião do Comitê de Segurança das Eleições 2026. O encontro aconteceu no auditório do quinto andar do prédio da sede do TRE, na Avenida Vitorino Freire, no bairro Areinha. A reunião reúne, né, representantes das instituições responsáveis pela segurança pública e pelo apoio à realização do pleito no Maranhão. Entre os participantes estava, né, a presidente do TRE, a doutora, a desembargadora Francisca Galiza, o corregedor eleito do tribunal, o desembargador doutor Sebastião Bonfim, além de autoridades das forças de segurança. Durante o encontro, os órgãos participantes deverão, né, apresentaram, né, o planejamento para atuação durante as eleições, incluindo logística e distribuição de efetivos das forças de segurança nos municípios maranhenses. A reunião faz parte da preparação do Estado para as eleições 2026, com foco na organização de estrutura e segurança necessária para o período eleitoral.

Mas vamos falar também das agendas aqui, né? Dos encontros políticos que estão acontecendo em Nova Olinda, né? Hoje também está publicado nas redes sociais, né? O partido PL publicou, né, que hoje terá um comício e concentração e carreata. Quinta-feira, hoje, né? 1º de outubro, às 17 horas, né? Segundo o que diz aqui, a concentração será no, em frente ao Armazém Souza, né?

Pois é, falando também, né, sobre os locais de votação, você pode também pegar o seu e-título e lá no seu próprio e-título você encontra, né, um local onde você encontra o local da sua votação, né, da sua sessão onde você vota também, tá? Caso você tenha instalado no seu celular, né, o e-título, tá? Aí você me pergunta, Raniero, como é que baixa esse e-título? Você vai lá na Play Store, você procura lá e-título, tá? Quando você lá for procurar e-título, você vai lá e baixa, tá? Aperta em baixar, você pega o seu título, pega as informações do seu título e escreve lá no aplicativo, né? Ele vai pedir o teu nome, nome do teu pai, tua mãe, né, o número do teu título. E aí você consegue, né, acessar o teu título, tá? E você pode utilizar também ele como, né, o e-título, né, de maneira digital. Você pode apresentar na hora da votação o celular para o mesário, né? E aí você consegue fazer realizar a sua votação, tá? Certo, não, então o assunto de eleições já está passado. Vamos agora voltando ao assunto, né? Outro assunto. Deixa eu colocar aqui a trilha. Pois é, vamos lá. Deixa eu ver aqui. Olha a situação aqui, tá? Neto é preso suspeito de matar a avó com cacos de garrafa em Esperantinópolis, né? Que situação, viu? Um suspeito de matar a própria avó, né, foi preso no município de Esperantinópolis, no Maranhão. A vítima, identificada como Erlinda Pereira de Souza, foi atingida com cacos de garrafa na região do pescoço e das costelas, né?

O crime, né? O crime foi registrado na terça-feira, dia 29, né? No bairro Alto do Jataí, Erlinda Pereira de Souza chegou a ser encaminhada para um hospital do município, mas não resistiu aos ferimentos, né? Segundo a Polícia Civil do Maranhão, né, o principal suspeito do crime é neto da vítima. Ele foi preso por uma equipe da Polícia Militar do Maranhão e levado para a Delegacia Regional de Pedreiras, né? Mais um crime de feminicídio, né? Tá complicado para as mulheres, né? Aqui no Maranhão, tá?

0: Pois é, agora vamos para a previsão do tempo, né?
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0: 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Um abraço para o nosso amigo Roberto Ferreira. Um abração para você, meu irmão. Então, a previsão do tempo hoje, né? É, no momento, muito nublado. Dá para ver pela porta aqui da nossa emissora. Muito nublado, né? A previsão hoje, né? A previsão hoje é chuva fraca com céu parcialmente nublado em Nova Olinda. Hoje nublado durante a manhã, né? Foi nublado, quer dizer. Temperaturas em torno de 30 graus e pela tarde vai apresentar chuva fraca com céu parcialmente nublado. Você, dona de casa, que está ligada aí, está colocando a roupa no varal, né? Vai ter chuva fraca pela parte da tarde, né? E a previsão do tempo para hoje é mínima de 24 e máxima de 34, certo? E a nossa cidade terá uma sensação térmica aí de 37 graus, tá? Em nossa cidade, né? E estamos agora encerrando o nosso resumo de notícias e agradecendo você pela sua paciência, né? E sua audiência. E cada dia, né, gente? Cada dia a gente vai aprendendo mais como fazer rádio, né? Eu sempre, cada dia, estou aprendendo com vocês. E aprendendo também com os mestres da comunicação, o nosso amigo Cícero Ferraz, né, que é o meu professor, já foi professor da escola e meu professor da comunicação, né? E estamos aqui cada dia mais aprendendo como, né, como fazer rádio, né? Mas a gente agradece a você pela audiência, né? Fiquem todos com Deus, né? E amanhã, né, se Deus nos permitir, estaremos de volta com o nosso resumo. Muito obrigado, um abraço para todos.
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3: Olá, já estamos de volta. Daqui a pouquinho tem o...

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1: Eleições 2026. Mais de 8 mil agentes serão mobilizados para garantir a segurança da votação no Maranhão. Eleitor deve ficar atento, a gente te conta o que levar e como será a votação no estado no dia 4 de outubro. Em São Luís, o transporte público será de graça no domingo. Confira também, mais de 200 quilos de drogas são apreendidos em diversas ações da polícia na capital e no interior do estado. E ainda gomas de creatina e vitaminas exigem atenção no consumo. Está no ar a edição do Jornal Central desta quinta-feira, 1 de outubro de 2026. A Polícia Militar do Maranhão está realizando nesta quinta-feira a segunda saída de tropas para reforçar o policiamento nos municípios do interior durante as eleições. Ao todo, 700 policiais militares estão sendo deslocados da região metropolitana de São Luís para os municípios contemplados pelo planejamento da Operação Eleições Seguras. Esta é a segunda etapa de deslocamento de efetivo para o interior. A primeira saída ocorreu em 21 de setembro. Após o encerramento da votação, a Polícia Militar também vai reforçar a segurança nos locais de guarda das urnas eletrônicas e nas juntas responsáveis pela totalização dos votos. Mais de 8 mil agentes, 800 viaturas e 4 aeronaves estão sendo mobilizados para garantir a segurança das eleições. Esse plano de segurança foi apresentado à imprensa durante uma reunião na sede do Tribunal Regional Eleitoral. Os detalhes a gente confere na reportagem de Robert Oliveira.
2: A terceira reunião do Comitê de Segurança das Eleições contou com a presença de representantes das forças de segurança na sede do Tribunal Regional Eleitoral. A operação vai mobilizar 8.651 agentes em diferentes regiões do estado.
3: Esse planejamento é feito com muita antecedência. Esse levantamento é feito pelo nosso serviço de inteligência, pelas informações. Esse levantamento é feito pelo nosso serviço de

0: aeronaves de apoio. A Polícia Militar, Polícia Civil, Corpo de Bombeiros, Centro Tático Aéreo e outras forças de segurança vão atuar de forma integrada.
1: A Polícia Militar já tem um planejamento, já estamos em fase de execução desde o dia 21. Temos uma tropa antecipada de mais de 220 homens, estão em mais de 80 municípios, atuando em todo o estado do Maranhão, em todas as regiões. Amanhã iremos ter mais duas tropas deslocando, uma 4 horas da manhã, outra 6 horas da manhã, onde estaremos em todos os 217 municípios do estado do Maranhão. São 7.500 homens que irão estar trabalhando no dia D, 4.500 na eleição e 3.000 no policiamento ordinário. A gente vai manter o policiamento normal em todos os municípios do estado.
0: O planejamento alcança 105 zonas eleitorais e 5.886 locais de votação. A mobilização será feita na Grande Ilha e também nos municípios do interior. A distribuição das equipes será definida com antecedência, levando em conta as características e as necessidades de cada região.
1: Para isso, contamos também com o Exército Brasileiro. Eles estarão em 43 locais, como algumas reservas indígenas, locais de difícil acesso, para poder fazer com que a gente consiga deslocar o nosso policiamento. Com isso, facilita que a polícia remaneje o policiamento para alguns municípios povoados, onde não teria cobertura.
0: Esse planejamento reúne as forças de segurança antes mesmo do início do pleito, para organizar a atuação em todo o estado e garantir o funcionamento dos locais de votação com segurança.
2: E a Polícia Militar vai reforçar o policiamento durante as eleições na Baixada. Repórter Batista Peixoto.
3: Conforme nos informou o Dr. João Paulo, presidente da 37ª e da 106ª Zona Eleitoral, sedelas aqui em Pinheiro, foi solicitado ao TSE Força Federal, porém foi negado. Por conta disso, é claro, ficou sob o comando da segurança aqui da nossa região, não só de Pinheiro, mas da região da Baixada Maranhense, da Polícia Civil, Polícia Militar, Corpo de Bombeiros e Guarda Municipal. Estou aqui com o tenente-coronel Wellington Veras. Tudo pronto, tudo nos conformes para a segurança no pleito do próximo domingo?
4: A nossa instituição, ela, desde o início do ano, ela já vem se programando para esse momento. Nós já tivemos várias reuniões, né, conduzidas pelo comando da corporação, pela Secretaria de Segurança, no intuito de organizar todo o período pré-eleitoral, né, que está se findando, né, e, sobretudo, Todas as atenções voltadas para o dia das eleições, o próximo dia 4. Né? Além disso, nós tivemos algumas reuniões também com o Poder Judiciário, específico a Justiça Eleitoral. Aqui em Pinheiro, nós tivemos um grande encontro, né, com praticamente todos os juízes eleitorais, os promotores, os comandantes de unidade que estarão à frente dessa atividade. Né? Também ao longo dessa semana nós tivemos uma última reunião conduzida pelo comando da corporação, né? Trazendo alguns esclarecimentos, algumas atenções e tratando também sobre os principais crimes eleitorais, né? Que geralmente ocorrem nesse período, a exemplo, boca de urna,
3: a
4: compra de votos, o transporte irregular de eleitores, né? E outras questões, né? Então nós já fizemos todo esse planejamento, toda essa organização, né, e agora só iremos executar a nossa operação no dia D, no dia das eleições. Reforço, como você muito bem frisou, sobre essa questão de auxílio com forças federais, mas o comando da corporação, ele já destinou reforço para todas as cidades do Maranhão, né, e sobretudo, né, a nossa região da Baixada Maranhense. Nosso batalhão, a partir de hoje, pela manhã, né, já estão chegando os reforços, né, oriundo de São Luís, né, destinado a todos os municípios da minha área de circunscrição.
3: De Pinheiro, na Baixada Maranhense, Batista Peixoto.
2: A seguir, mais de 200 quilos de drogas são apreendidos em diversas ações da polícia na capital e no interior do Maranhão.
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2: Corpo encontrado dentro de caminhão na BR-316. Repórter Roberto Ramos.
3: Um homem identificado como Marcelo Bruno Lopes dos Santos, de 38 anos, foi encontrado morto dentro do baú de um caminhão na tarde de terça-feira, às margens da BR-316, em Timon, no Maranhão. Segundo a Polícia Militar, uma equipe foi acionada após receber a informação de que havia um homem aparentemente sem vida dentro do veículo, nas proximidades de um restaurante. O Serviço de Atendimento Móvel de Urgência, SAMU, foi chamado e confirmou a morte. De acordo com o motorista do caminhão, que estava com Marcelo, a vítima saiu do veículo para pedir água em um restaurante próximo. Ao retornar, entrou no baú do caminhão e se deitou. Pouco tempo depois, o motorista encontrou Marcelo morto. A perícia realizou os procedimentos necessários no local. As circunstâncias e a causa da morte serão investigadas pelas autoridades. Central de Notícias Brasil, Roberto Ramos.
2: Jovem natural da Baixada Maranhense que estava desaparecido, encontrado morto a tiros em São Luís. Repórter Thaís Brusaca.
4: Um jovem desaparecido desde terça-feira foi encontrado morto com marcas de tiro na noite de quarta-feira no bairro Maracujá, na zona rural de São Luís. A vítima foi identificada como Eduardo Moraes de Souza, de 22 anos, natural de Vargem Grande e morador da região do Barra Mar, na capital. Antes de desaparecer, ele informou ao irmão que sairia com um amigo. O corpo foi localizado debaixo de uma árvore em um terreno próximo a um casebre. A perícia inicial apontou que o jovem teria sido atingido por 5 a 7 disparos de calibre 9mm. O corpo seria encaminhado ao Instituto Médico Legal para uma análise mais precisa. Segundo relatos preliminares, Eduardo teria informado a localização ao irmão antes de morrer, sem dizer com quem estava ou por que estava naquela área. A Polícia Civil investigará as circunstâncias do crime e buscará identificar os responsáveis. Central de Notícias Brasil, Thaís Brusaca.
2: Diversas ações policiais nessa quarta-feira resultaram na apreensão de mais de 200 quilos de maconha em São Luís e no interior do Maranhão. A primeira leva aconteceu ainda pela manhã na BR-135, no município de Santa Rita. A PM apreendeu 130 quilos da droga após um veículo capotar na rodovia. Os detalhes com a repórter Taliana Luiz.
5: A Polícia Militar do Maranhão apreendeu cerca de 130 quilos de maconha e 1,5 kg de skunk durante uma operação na região de Bacabeira. A ocorrência foi registrada nesta quarta-feira, dia 30. Segundo a PM, os policiais faziam rondas nas proximidades do povoado Peris de Baixo quando identificaram um veículo em atitude suspeita trafegando pela BR-135. A equipe iniciou o acompanhamento do carro. Já nas proximidades do povoado Centrinho 1, em Santa Rita, o motorista perdeu o controle da direção e o veículo capotou. Os policiais prestaram os primeiros socorros e acionaram o SAMU. Durante uma vistoria no carro, foram encontradas caixas com 119 tabletes de maconha, que pesavam aproximadamente 130 quilos. Também foram apreendidos 1,5 kg de skunk, além de um simulacro de arma de fogo. O motorista recebeu atendimento médico e, posteriormente, foi encaminhado para a Delegacia de Polícia Civil de Bacabeira. De acordo com o 27º Batalhão da Polícia Militar, essa foi a maior apreensão de drogas já registrada na área de atuação da unidade. A Polícia Civil deve investigar agora a origem e o destino dos entorpecentes, além de tentar identificar outros possíveis envolvidos no transporte da droga. Central de Notícias Brasil, Taliana Luiz.
2: As outras apreensões da maconha ocorreram em Colinas, onde foram encontrados 50 quilos, em São Luís, onde outros 20 quilos foram apreendidos no bairro Cidade Operária e 1 quilo apreendido com uma menor de idade em Alto Alegre. As forças de segurança intensificaram ações contra roubos de joias, celulares e a residências na Grande São Luís. Somente em setembro, a Delegacia de Roubos e Furtos realizou 16 prisões relacionadas a investigações desses crimes. As apurações também identificaram casos em que as vítimas eram observadas antes dos roubos, com acompanhamento de rotinas e trajetos. Parte desses bens já foi recuperada e as investigações continuam para localizar outras joias, valores e objetos roubados e identificar possíveis envolvidos. A seguir, a gente te conta o que o eleitor precisa levar e como será a votação no domingo no Maranhão.
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2: Mais de 5 milhões de eleitores do Maranhão irão às urnas no primeiro turno das eleições no próximo domingo. A gente confere agora com o repórter Jauber Pereira o que muda nestas eleições e o que pode ser levado à cabine de votação.
6: O Maranhão terá mais de 5 milhões de eleitores aptos a votar no primeiro turno das eleições de 2026, marcado para acontecer no dia 4 de outubro, próximo domingo. Em todo o estado, a Justiça Eleitoral prepara uma estrutura com 105 zonas eleitorais, 5.910 locais de votação e mais de 18 mil sessões. Para votar, o eleitor deve apresentar um documento oficial com foto. Podem ser usados RG, Carteira de Identidade Nacional, CNH, Passaporte ou Carteira de Trabalho Física. E o e-título também pode ser utilizado desde que o aplicativo apresente a foto do eleitor. O título de eleitor em papel não substitui o documento com foto e não é obrigatório para votar. A votação terá 6 etapas. Primeira, o deputado federal com 4 dígitos. Depois, deputado estadual com 5 dígitos. Em seguida, os 2 senadores com 3 dígitos cada. Depois, governador com 2 dígitos. E por último, presidente da República também com 2 dígitos. Uma colinha em papel com os números dos candidatos pode ser levada para facilitar a votação. Atenção para o celular. O aparelho, assim como câmeras, filmadoras ou outros equipamentos eletrônicos, não podem ser levados para a cabine de votação. O celular deve ser desligado e deixado no local indicado pela mesa receptora. Antes de sair de casa, o eleitor deve conferir o local de votação, verificar a situação eleitoral, separar o documento com foto e, se necessário, anotar os números dos candidatos em uma colinha de papel. A votação do primeiro turno será realizada no dia 4 de outubro, das 8 às 17 horas, pelo horário de Brasília. Central de Notícias Brasil, Jauber Pereira.
2: Eleitor deve confirmar o local de votação antes de sair de casa. Repórter Tatiana Alves.
7: O primeiro turno das eleições de 2026 acontece neste domingo em todo o Brasil. E é importante que o eleitor confirme o local de votação antes de sair de casa, seguindo as orientações da Justiça Eleitoral, para evitar deslocamentos desnecessários. O eleitor pode realizar a consulta presencialmente em uma unidade da Justiça Eleitoral. O atendimento está disponível em cartórios eleitorais, centrais de atendimento e postos do Tribunal Regional Eleitoral de cada estado. O local de votação também pode ser verificado no site do Tribunal Superior Eleitoral pelo nome, número do título ou CPF do eleitor. As informações podem ser encontradas ainda no aplicativo e-título, disponível para os aparelhos de celular e tablets que utilizam os sistemas operacionais iOS e Android. Quem já tem o e-título instalado no celular também precisa ficar atento. A Justiça Eleitoral orienta que seja feita a atualização da ferramenta para uso nas eleições de 2026. Com a nova versão, ficam disponíveis recursos atualizados e novos serviços oferecidos pela Justiça Eleitoral. Entre as novidades está o acompanhamento de solicitações feitas pelo Título NET, a emissão de certidão de filiação partidária e a geração de códigos de autenticação para acesso a sistemas parceiros da Justiça Eleitoral. O e-título também permite quitar débitos eleitorais por PIX ou cartão de crédito por meio do sistema PagTesouro. Outra funcionalidade é o módulo Boletim na Mão, além da validação da autenticidade de documentos por QR Code. Este ano, o aplicativo poderá ser instalado no dia da votação, tanto no primeiro quanto no segundo turno. Nos anos anteriores, a instalação era interrompida nos dias de votação para evitar sobrecarga no sistema. Ainda assim, a Justiça Eleitoral recomenda que os eleitores baixem o e-título e realizem a ativação com antecedência. Da Rádio Nacional no Rio de Janeiro, Tatiana Alves.
2: No dia das eleições, os ônibus do transporte coletivo da capital maranhense não terão cobrança de passagem para os passageiros. A gratuidade vai valer da meia-noite até às 22 horas e a frota será reforçada com a programação prevista para os dias úteis para facilitar o deslocamento dos eleitores até os locais de votação. A medida segue uma determinação do Tribunal Superior Eleitoral e vale também para o segundo turno, se houver. A Justiça Eleitoral também vai acompanhar a prestação do serviço. A orientação é para que os eleitores se programem com antecedência e evitem atrasos no deslocamento até os locais de votação. A seguir, beneficiários do Maranhão Livre da Fome recebem crédito de R$300 nesta sexta.
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2: O Maranhão segue sob o alerta amarelo de perigo potencial para baixa umidade relativa do ar nesta quinta-feira, dia 1º de outubro. O aviso atinge 27 municípios que ficam localizados ao sul do estado, onde a umidade relativa do ar pode variar entre 30% e 20%. Entre as cidades inseridas no alerta estão Alto Parnaíba, Balsas, Barão de Grajaú, Carolina, Estreito, Feira Nova do Maranhão, Formosa da Serra Negra, Fortaleza dos Nogueiras, Loreto, Mirador, Nova Colinas, Nova York e Pastos Bons. Em São Luís, a temperatura deve variar entre 28 e 30 graus, com sensação térmica de até 31. Em Imperatriz, a máxima chega a 36, enquanto Bacabal e Caxias podem registrar 37 e 38 graus, respectivamente. Em Balsas, a máxima também pode chegar a 38. Já em Barreirinhas, a temperatura varia entre 24 e 35 graus. Carolina terá máxima de 38, com sensação térmica de até 41 graus. WhatsApp amplia ferramentas de controle parental no Brasil. Repórter Gabriel Correia.
8: O relatório mais recente do Comitê Gestor da Internet indica que o WhatsApp é a plataforma de uso mais frequente por jovens de até 17 anos no Brasil. 2/3 das crianças e adolescentes dizem ter perfil próprio. Nesse contexto, a empresa Meta, dona do WhatsApp, anunciou novos recursos para que pais, mães e responsáveis possam gerenciar o acesso de crianças e adolescentes. A ativação do recurso de controle parental é feita vinculando a conta do responsável maior de 18 anos à conta da criança ou adolescente. Caso alguém tente mudar alguma regra de privacidade, o aplicativo exige um código para aprovar a mudança.

0: Além do crédito principal, o programa prevê outros benefícios, como R$ 50,00 por filho de até 6 anos e mais R$ 200,00 para quem concluir cursos de qualificação profissional. Os beneficiários também podem ter acesso à assistência médica conforme as regras do programa. Gomas de creatina e vitaminas exigem atenção no consumo. A gente confere na reportagem de Josi Braga.
1: Com formato, textura e sabor semelhantes aos de balas, os suplementos alimentares em goma viraram uma forte tendência de consumo, especialmente impulsionados por influenciadores digitais. Opções como creatina, vitaminas, melatonina e proteínas atraem diferentes públicos. Esse crescimento expressivo é impulsionado pelo desejo de suavizar a rotina de cuidados com a saúde. Mas a química industrial Andrea Piluski lembra que as gomas são apenas uma estratégia de consumo que trazem a falsa sensação de que não são remédios.
2: É um processo um pouco mais cuidadoso que tem que ter esse olhar do profissional da química em todas as etapas de produção para garantir que aquela quantidade da creatina que vai ser adicionada nesse produto esteja correta.
1: Por trás da estética descolada e do apelo comercial, especialistas alertam que a apresentação não garante eficácia superior às versões tradicionais em comprimidos, cápsulas ou pós. A farmacêutica e coordenadora do curso de farmácia e biomedicina da Unifax, Cristiane Mettler, destaca que essa prática exige atenção redobrada.
3: É preciso saber que produto, qual é a substância que vai ser manipulada nessa forma de goma. O consumo indiscriminado, ela pode levar ao excesso de nutrientes ou uso inadequado de substâncias que a pessoa não precisa. Um outro fator é em relação à absorção e eficácia. Não é porque o suplemento ele está na forma de goma que ele vai ter uma absorção melhor do que outra forma farmacêutica.
1: Independente de sua forma, a suplementação deve responder a uma necessidade individualizada, identificada por meio de exames e acompanhamento médico ou nutricional. Da Rádio Educadora FM, diretamente de Salvador, Josi Braga, para a Rádio Nacional.
0: 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Obrigada pela companhia e até amanhã.
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1: Acabei com o mesmo aqui pelas ondas da sua emissora. A partir de agora, sejam todos muito bem-vindos em mais uma edição do seu Central Esporte. Nesta quinta-feira, hoje dia 1º do mês de outubro do ano de 2026, e vamos aos principais destaques de hoje. América recorre ao Tribunal de Justiça Desportiva do Maranhão e final do Sub-17 pode ser indeferido. Também temos informações, olha, a promessa do kart maranhense soma 2 pódios na temporada. Também teremos informações sobre o time do Luminense. O técnico Alan Jones deixa o clube feminino após a conquista do estadual. Também você vai acompanhar na edição de hoje. Olha, clubes ameaçam paralisar o Campeonato Brasileiro para pressionar o governo sobre proibição das bets. E circuito da Malásia pode deixar Jorge Russell mais próximo do líder Kimi Antonelli. Ainda vamos trazer informações. O jogador Cristiano Ronaldo deixa a concentração da seleção portuguesa na Dinamarca após irritação com o técnico português Jorge Jesus. Estas e outras notícias você vai acompanhar a partir de agora no seu Central Esporte, que já está no ar.
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1: 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Olha, o jogador Cristiano Ronaldo deixou a concentração de Portugal em Copenhague, na Dinamarca, após uma última tentativa de Jorge Jesus e também Pedro Proença de convencê-lo a permanecer com a seleção. Segundo o jornal espanhol, o Marca, o treinador e o presidente da Federação Portuguesa de Futebol acompanharam o atacante até o aeroporto, mas não conseguiram convencê-lo a mudar de ideia. O jogador havia deixado o centro de treinamento e seguido para o hotel para pegar a bagagem. Depois, um avião particular saiu de Madrid, capital da Espanha, com destino a Copenhague para buscá-lo. A aeronave chegou à Dinamarca por volta das 22 horas e 15 minutos, no horário das 17 horas e 15 minutos de Brasília. Jorge Jesus e Pedro Proença acompanharam Cristiano Ronaldo até o aeroporto e fizeram uma última tentativa para convencê-lo a ficar com o restante do elenco. O atacante, porém, manteve a decisão. De acordo com o próprio jornal, Ronaldo se recusou a ouvir os argumentos apresentados pelo treinador português e também pelo presidente da Federação Portuguesa e embarcou no avião. Pouco tempo depois, o jato deixou Copenhague com Cristiano Ronaldo a bordo e retornou para Madrid. Jorge Jesus e Pedro Proença permaneceram na Dinamarca. Portanto, aí ainda segue esse impasse entre as duas partes, o Cristiano Ronaldo, que ficou bastante irritado com o treinador português depois de não colocá-lo em campo. E tem, portanto, essa indefinição, esse abacaxi para descascar nos próximos dias. E ainda vamos continuar falando de futebol internacional. Olha, diretores do clube da Champions League, da segunda divisão da Inglaterra, são contra a possibilidade do Manchester City disputar o campeonato caso seja punido com o rebaixamento. É considerado pela Premier League culpado de 115 acusações relacionadas a infrações financeiras. O clube corre risco de sofrer severas sanções. Em depoimento a uma emissora, dirigentes afirmaram que a presença do City na divisão de acesso não traria absolutamente nenhum benefício e também iria destruir a competitividade do torneio devido ao abismo financeiro entre as demais equipes. Embora nenhuma cessação tenha sido aplicada, nenhuma sanção, na verdade, tenha sido aplicada de forma definitiva, o Manchester City corre o risco de parar na segunda divisão, caso seja punido com uma perda drástica de pontos na tabela ou com a expulsão direta da Premier League. No entanto, o cenário ainda depende do julgamento dos recursos e a expectativa é que o clube finalize sua contestação contra a decisão até a próxima sexta-feira, ou seja, até amanhã. A punição ao clube inglês deve ser a conclusão de uma investigação da Comissão Independente da Premier League. O órgão constatou que entre as temporadas de 2009, 2010 e 2017, 2018, o clube organizou contratos fictícios com parceiros comerciais para inflar suas receitas em mais de 900 milhões de euros. De acordo ainda com a acusação, o City teria registrado contas falsas, violado também de forma significativa os limites de gastos e não teria cumprido com o dever de cooperação de boa-fé durante o processo. No entanto, o clube nega categoricamente as acusações e se diz inocente. Em nota, o Manchester City declarou: tão desapontando quanto surpreso é que o veredício e garantiu ter um corpo abrangente de provas infutáveis para reverter a decisão, afirmando que será implacável e proativo nos tribunais para se defender. Portanto, aí vamos esperar para ver o que é que vai acontecer no decorrer dessas investigações, mas seria uma perda muito grande para a primeira divisão do futebol inglês. Mas agora vamos falar de promessa do futebol maranhense, do kart, que soma mais 2 pódios na temporada. Quem tem mais informações é a repórter Thaís Brusá.
2: O piloto maranhense Arthur Palhano, de 7 anos, conquistou 2 vice-campeonatos na categoria Mirim em disputas recentes do Campeonato Norte Maranhense e do Campeonato F4 Super no kart regional. Os resultados reforçam a evolução do atleta e aumentam a expectativa para as 2 etapas finais do Norte Maranhense. Arthur busca assumir a liderança da classificação e conquistar o título. Neste ano, o piloto também conquistou o vice-campeonato do Norte Brasileiro, considerado o principal resultado de sua carreira até o momento. Com a regularidade nas últimas provas, Arthur Palhano chega à reta final na briga pelas primeiras posições. Com informações do esporte, Thaís Brusaca.
1: Muito obrigado, repórter Thaís Brusaca. Vamos a um breve intervalo, na volta até mais. Central Esporte para você pelas ondas da sua emissora. Estamos só.
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1: É como eu começo aqui pelas ondas da sua emissora. Você já sabe, todos os dias de segunda a sexta-feira, sempre neste mesmo horário aqui na sua emissora, temos um encontro marcado para falarmos de esporte, em especial o futebol, que é a paixão nacional. Se acontecer um evento esportivo na sua rua, no seu bairro, na sua cidade ou na sua região, você pode interagir conosco através das nossas plataformas para que suas informações possam ser destacadas e repercutidas aqui no seu Central Esporte, a Central de Notícias Brasil, indo mais longe para ficar cada vez mais perto de você. 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E olha, o técnico Alan Jones deixa o Luminense feminino após a conquista do estadual. Quem tem mais informações é ele.
2: Roberto Ramos.
1: Alô, alô, Roberto Ramos, é com você.
3: Olá, Jalber Pereira, um grande abraço aos amigos ligados no Central Esportes. O Luminense anunciou a saída do técnico Alan Jones Silva, depois da conquista do Maranhense feminino. O treinador encerra sua passagem pela equipe de Passo do Lumiar, depois de comandar uma campanha invicta no campeonato estadual. Alan Jones deixa o clube após alcançar a principal conquista da história recente da equipe feminina. Com o término do trabalho no Luminense, o treinador retorna a Piripiri, no Piauí, onde dará continuidade ao projeto que desenvolve no futebol feminino. A saída foi confirmada logo após a campanha vitoriosa no Maranhense. Antes da definição, Alan Jones havia manifestado interesse em permanecer no projeto e seguir à frente do trabalho realizado com o elenco. Sob o comando do treinador, o Luminense conquistou o título estadual de forma invicta, vencendo os 4 jogos disputados na competição. Além da taça, a equipe de Passo do Lumiar garantiu classificação para a Copa do Brasil Feminina e para o Campeonato Brasileiro Feminino Série A3 de 2027. O desempenho consolidou uma temporada histórica para o clube, que encerrou o estadual com o melhor ataque da competição e a conquista inédita de vagas em competições nacionais. O Luminense Atlético Clube agradece ao professor Alan Jones Silva por todo o trabalho, dedicação e profissionalismo durante o período em que esteve conosco por empréstimo. Uma passagem que fica marcada na história do clube pela conquista do Campeonato Maranhense Feminino, construída com muito trabalho, compromisso e entrega. Agora, o professor retorna ao Piauí para dar continuidade ao seu contrato e aos próximos desafios da temporada. Obrigado por fazer parte dessa conquista, professor. Sucesso na caminhada. Diz a nota emitida pela representação do Luminense Atlético Clube. Destaque do esporte, para você ligado na Rádio Central de Notícias Brasil.
1: Muito obrigado, repórter Roberto Ramos, aqui participando conosco. Aí o time do Luminense, aí fundado recentemente, que já conquista, reúne algumas conquistas e agora terá que correr atrás de um novo treinador. O Alan Jones dará sequência ao trabalho já realizado no estado vizinho do Piauí. O time do Luminense, que tem várias categorias de base, inclusive perdeu no último sábado por 3-1 para o LS Valley na categoria Sub-15 do Campeonato Maranhense Sub-15. Mas agora vamos trazer informações. Olha, os clubes ameaçam paralisar o Campeonato Brasileiro para pressionar o governo sobre proibição das bets. Quem tem mais informações é ela.
4: Tereza Cristina.
0: A queda de braço entre os clubes do Brasileirão e o governo federal ganhou um novo capítulo esta semana. Segundo o portal Carta Capital, uma reunião articulada pelo Ministério do Esporte para discutir os impactos da proibição das bets no futebol brasileiro foi cancelada após a baixa adesão das equipes. O encontro estava previsto para acontecer em Brasília. A versão oficial apresentada pelo Ministério do Esporte aponta dificuldades logísticas como motivo para o adiamento. Nos bastidores, porém, o esvaziamento do encontro foi interpretado como uma reação dos clubes à medida provisória que proibiu as apostas da cota fixa no país. Enquanto o Ministério afirma que uma nova reunião deverá ser marcada, representantes dos clubes consideram o encontro cancelado. Com o impasse, uma medida mais drástica passou a ser discutida entre dirigentes: a paralisação do Campeonato Brasileiro. Segundo informações do portal Estadão, a possibilidade começou a ser debatida por telefone, em conversas por mensagens desde o início desta semana, como forma de aumentar a pressão sobre o governo. A hipótese ainda está em discussão e não representa uma decisão tomada pelos clubes. A mobilização busca uma alternativa ao fim imediato das operações e dos patrocínios das casas de apostas. Entre as demandas discutidas está a criação de um período de transição de 6 meses a 1 ano para o encerramento da publicidade, além de medidas financeiras que possam amenizar a perda de receitas. A busca por uma linha de crédito com juros baixos para os clubes já estava em discussão antes da medida provisória. Agora, dirigentes tentam ampliar a resposta do governo diante do impacto provocado pelo fim dos contratos comerciais com empresas do setor. Mas o impacto é significativo para a Série A. Atualmente, 14 dos 20 clubes da primeira divisão possuem patrocínio de casas de apostas em 2026. A eventual paralisação do Brasileirão também teria como objetivo aumentar a pressão sobre a CBF. Central de Notícias Brasil, Tereza Cristina.
1: Muito obrigado, repórter Tereza Cristina, que também participando conosco. Ainda tem muita coisa para acontecer, mas acredita-se que verdadeiramente que essa medida provisória seja eleitoreira e que não chegue a lugar nenhum, porque daria aí um prejuízo significativo para os clubes, principalmente aqueles de menor expressão. Olha, o América recorre ao Tribunal de Justiça Desportivo para tentar reverter o resultado em que perdeu por 4-2 nos pênaltis para a equipe de São Mateus. Vamos acompanhar. Derrotado em uma das semifinais do Campeonato Maranhense Sub-17, o América resolveu recorrer ao Tribunal de Justiça Desportiva do Maranhão, TJD, sobre a conduta do Juventude Samas na partida que classificou o time de São Mateus para a grande final. O reclamante questiona uma suposta irregularidade na inscrição do atleta Neymar Souza da Silva, do Poraquê. Segundo a alegação apresentada, o jogador teria sido inscrito no clube após o prazo estipulado pelo regulamento específico da competição. A ação impetrada pelo América obrigou a Federação Maranhense de Futebol a aguardar o desfecho do caso envolvendo as duas equipes antes de definir o calendário da decisão. A data, horário e local do confronto será marcado somente após a decisão da Corte Esportiva Maranhense sobre o caso. O Timon, que será o outro finalista, também aguarda a decisão para saber quem vai enfrentar no confronto do título. América e Juventude Samas se enfrentaram no estádio Pinheirão, em São Mateus, e as duas equipes empataram em 0-0 no tempo normal. Nas cobranças de pênaltis, o time da casa venceu por 4-2. Já na outra semifinal, o Timon superou o LS Valen por 1-0 no campo da Federação na região metropolitana de São Luís. Central de Notícias Brasil, com informações do esporte, Jalber Pereira.
4: Então esse impasse que continua lá para ser resolvido no Tribunal de Justiça Desportivo aqui do Estado, e a Federação aguarda para poder definir quando essas duas equipes, aí o Timon ou São Mateus do outro lado, ou América, vão decidir o título do Campeonato Maranhense Sub-17 da temporada de 2026. Mas agora vamos falar de outro esporte aqui no seu Central Esporte.
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1: Circuito da Malásia, que acontece no próximo final de semana, pode deixar Jorge Russell mais próximo do líder da Fórmula 1, Kimi Antonelli. Quem tem mais informações é ele.
4: É com você, Capriotti.
6: Galera que é apaixonado pela velocidade e ama a Fórmula 1. Notícias da Fórmula 1 com Arnaldo Capriotti. Nós vamos ter neste final de semana mais um grande prêmio no circuito de Sepang, na Malásia. Vai ser mais uma etapa da Fórmula 1 e esse ano a briga ainda está indefinida, tantos quanto os pilotos. Kimi Antonelli, que está liderando o campeonato com 302 pontos, e seu companheiro de equipe, George Russell, ambos da Mercedes, e George Russell tem 236 pontos. A briga também está aqui para a Ferrari. A Ferrari, na terceira colocação, ele está com o piloto Lewis Hamilton com 199 pontos. Então, essa terceira colocação ainda dá um passo um pouco grande para lutar pelo título, por mais um título para Lewis Hamilton, que é 7 vezes campeão mundial. Já na Ferrari, Charles Leclerc atualmente não tem nenhuma chance, porque ele tem 179 pontos. Também Lando Norris, que é o atual campeão, tem apenas 186 pontos. Então, ainda faltam 8 corridas. Se vencer as 8, ele dá em torno de 100 pontos, né? São 100 pontos, que cada corrida vale 25 pontos, então vencendo as 8 corridas dá 100 pontos. Então, quem tem 186 chega a 286. Então, como o piloto Kimi Antonelli já tem 302 pontos, então tá praticamente fora o piloto Lando Norris do seu bicampeonato. Quem tem mais chance, realmente, que eu falei, foi o piloto Lewis Hamilton, que tem 199 pontos, quer dizer, pertinho do 200, se ganhar mais esses 100 pontos restantes que falta, chega a 299 pontos. Então, a briga da corrida ainda está ainda complicado, mas a situação é desse jeito. Primeiro lugar, Kimi Antonelli, segundo, George Russell, e terceiro, heptacampeão mundial, Lewis Hamilton. Notícia da Fórmula 1 com Armando Capriotti.
4: Muito obrigado, Armando Capriotti, que participando conosco, e chegamos ao final de mais um Central Esporte. Fica o convite para que possamos nos reencontrar amanhã neste mesmo horário aqui na sua emissora. Até lá.
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0: Todo mundo ligado, todo mundo aqui na 87,9, aqui na Rádio Ixuá FM, 87,9, indo mais longe para ficar perto de você. Estou de volta, estou de volta aqui na melhor do Brasil.
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2: Valeu, gente! Hoje é quinta-feira, 1 de outubro de 2026. Já estamos aqui de volta.
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2: Boa tarde, Brasil! É, boa tarde, Brasil. Boa tarde, Nova Olinda. Boa tarde, Maranhão. Para vocês, muito boa tarde. Mais um dia de brega, né? Estou aqui de volta. Por incrível que pareça, eu já estava com saudade de vocês, né? Olha, já estou de volta aqui no Clube do Braga nesta quinta-feira legal. Hoje é 1º de outubro. Muito legal este 1º de outubro. É, que Deus possa estar no coração de todo mundo. É, que Deus possa estar abençoando todo mundo. O mês de outubro já chegou com um brilho diferente. Pensamos em Deus, né? Peçamos a Deus que Deus nos abençoe cada passo de todos nós, que não deixe faltar o pão de cada dia, que não deixe faltar a alegria, a saúde, tá bom? Que Deus nos permita seguir em frente, vencer todos os tipos de obstáculos. É, isso mesmo. É o mês de outubro. 1º de outubro. Eu já estou aqui de volta com vocês. Como sempre, a gente nunca começa um trabalho. É. A gente nunca começa um trabalho sem a promessa, um trabalho, né? A gente nunca começa um trabalho sem a proteção de Deus, certo? Tudo que você for fazer na vida, coloque Deus em primeiro lugar. Bom, amanheceu o dia, você faça a sua oração. É. Amanheceu o dia, está amanhecendo, está acordando, faça sua oração. Está anoitecendo, peça para Deus abençoar a sua noite. Está amanhecendo, peça a Deus para abençoar o seu dia. Vai fazer uma viagem, peça a Deus para abençoar a sua viagem. Se você está trabalhando no comércio, peça a Deus para abençoar o seu comércio, para os negócios começarem a andar, né? Peça a proteção de Deus, você comerciante, você dono de loja, você motorista de táxi, você caminhoneiro, peça a Deus para abençoar o teu caminhão, a estrada, peça a proteção de Deus na sua viagem, taxista, caminhoneiro, você funcionário público. Sem Deus a gente não vai para lugar nenhum. Tudo tem que ter Deus em primeiro lugar. Você vai almoçar, vai jantar, peça, né? Peça, faça a sua oração, agradeça pelo alimento. Agradeça pelo seu alimento. Para que o alimento possa servir de força para o seu corpo. Que a palavra de Deus sirva de alimento para seu espírito. E a meditação de hoje é o seguinte: confie em Deus. Na meditação de hoje diz o seguinte: confie em Deus, Ele está sempre conosco, Ele nos ajuda, está sempre conosco, dando força, coragem para enfrentar qualquer desafio. Não tenha medo, pois Ele nos guiará e nos ajudará a superar qualquer dificuldade, qualquer problema de nossas vidas. Sejamos fortes e confiemos sempre em Deus, pois é Ele o nosso protetor e nosso guia. Não tem outra pessoa.

pessoa que possa nos proteger. Somente Deus. Coloque seus problemas, suas dificuldades nas mãos de Deus. Confie em Deus, porque sem Deus não somos nada. Gente, essa é a meditação de hoje aqui do nosso programa. Já estou de volta com mais um programa com vocês aqui na 87,9, e não mais longe, para ficar bem perto de vocês.

Valeu, tô de volta e já estamos aqui no ar com mais um programa. Hoje é quinta-feira, tá terminando. Amanhã é sexta-feira, né? Tá chegando a reta final da campanha política aqui em Nova Olinda. É hoje e amanhã, são dois eventos que acontecerão hoje e amanhã aqui em Nova Olinda do Maranhão, dois eventos políticos. Hoje acontece um, amanhã acontece outro, certo? E está se encerrando também a campanha no Estado, também no Brasil. E eu sempre falo aqui para vocês, faça, né, um exame de consciência e escolha seu candidato de forma que ele possa lhe representar, tá bom? A gente sabe que cada cidadão é merecedor de exercer a sua democracia. Estamos no ar, 14 horas e 15 minutos, daqui a pouco tem um minuto das notícias, fique ligadinho nas nossas informações. Vamos lá, vamos trazer sucesso aqui no Clube do Brega, tá só começando, tira o sofá da sala, chame seu vizinho, traga água mineral, traga aquele vinho delicioso, está no ar o Clube do Brega.

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Valeu, tá começando o Clube do Brega aqui nessa tarde maravilhosa, tarde de quinta-feira, 14 horas e 20 minutos. Você pode ir ligando, né? Pode ir ligando pro nosso telefone. O nosso telefone é 84948524 e o nosso WhatsApp é 86062498 para mandar a sua mensagem de voz, a sua mensagem de texto. Fiquem à vontade para você participar aqui do nosso programa, tá bom? Pedir o seu sucesso, tá bom? Para você que está do outro lado ligado aqui no 87,9.

Aí a música aí pra você que está ligado. Opa, alô? Ninguém? Tudo bem, vamos lá, vamos tentar de novo. Tente de novo. Vamos animar aqui o programa? Vamos animar o programa? Vamos trazer Cachorrão do Brega aqui no programa.

0: Seu João.
1: Diga lá, seu João, boa tarde.
0: Eu quero aquela música de Réu Apaixonado, sabe?
1: Certo, Réu Apaixonado, não é isso?
0: É.
1: Tá bom, vou já tocar pra você. Tudo tá de bom. Obrigado pelo carinho da audiência.
0: Obrigado, você também aqui.
1: Tá certo. Valeu, gente, tá aí o nosso amigo, né, o seu João, né, nosso amigo João ali da rua São Francisco, né, o esposo da dona Francisca, tá pedindo a música Réu Apaixonado, já a gente toca aqui no programa pra ele. Réu Apaixonado daqui a pouquinho no programa Cachorrão no Brega, aqui no programa, só pra animar o programa.

0: Valeu, tá aí! Nosso sucesso, Jumentinho, né? É a dança do jumento. Eita, só o que faltava lá. Né? Vamos nosso apoio cultural e de volta. Estou voltando em um minuto. Não sai daí, não desligue o rádio.
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1: Valeu, estou aqui de volta, 14:34 aqui na 87,9.

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Valeu, tô de volta aqui, olha, 14h40, cidade de Nova Olinda do Maranhão. Vamos lá, seguindo com o nosso programa. Até às 16 horas te faço companhia aqui na 87,9. Quem está curtindo o nosso programa é o Mauro, em Belém do Pará, né? E também o José Walter, lá no estado do Tocantins. E vou mandar um alô para minha vozinha Alda. Ela, ontem, ela pediu a música Vou Voltar para São Luís, com a Adélia Nascimento. E eu não toquei a música, né? Acabei esquecendo, né? Acabei esquecendo a música. Mas hoje vou tocar, né? Com certeza. Hoje vou tocar a música da nossa amiga, minha vozinha, da São Francisco. Ela tá ligada todas as tardes aqui no programa. Um alô para a dona Simone também, que todas as tardes, Tony Nascimento, todas as tardes estão ouvindo o programa. Leidinha, o Gil, estão ligados. Dona Yolanda, boa tarde a todos do bairro do Trator, dona Maria Messi, minha vozinha. Toda essa gente amiga aí do Trator, a galera lá do bairro Sales, bairro da Piaba, Vila Iraci, bairro Novo. Todo mundo curtindo o programa. Raimundo José no Papo Legal. Raimundo José e família. Né? Chaga Roots, meu irmão. Cadê você? Você me abandonou mesmo, né? Vamos lá, gente. Vocês que estão curtindo aí o Clube do Brega, lá no Café da Mata, Curva da Linha. Alô, Curva da Linha. Pessoal, estão ligados lá aqui no Clube do Brega.

Vou voltar para São Luís, é o título da música Adelino Nascimento, aqui do nosso programa. Obrigado pelo carinho. Essa foi para Dona Alda, minha vozinha aqui na rua, na rua São Francisco. Estamos trabalhando aqui em nome de quem? Estamos trabalhando em nome de Ultranet, a melhor da cidade. 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Mandar um alô aqui pro meu amigo Rivinha, na RSAT. Aqui bem, né, perto da Rua da Baixada. É, isso mesmo, aqui próximo à Rua da Baixada, ligado com gente, obrigado pelo carinho também. A todos vocês aqui da Rua das Flores, pessoal que gosta de ouvir. Muita gente aqui na Piaba também gosta de curtir o nosso programa. Pessoal da Rua do Sol, pessoal da Rua da União, sempre ligado com gente. E também... Alô, vai aqui para toda a galera da Rua das Neves, né? Pessoal da Rua das Neves. É. Olha, uma senhora perdeu um óculos de grau, certo? E quem encontrou, vinha encontrar, deixa aqui na rádio, né? Porque o óculos de grau é o seguinte, não serve para você, né? Não serve para você. Mas se você chegou a encontrar um óculos de grau, deixa aqui na portaria da emissora, que a dona disse que você que encontrou será bem recompensado. Ela vai dar um agrado para você. Porque é um óculos de grau e aí não vai servir para você. Certo? Aí você traz aqui, deixa aqui na rádio e ela vai deixar um dinheirinho aí para você comprar aí uma merenda, tá bom? Olha, gente, 14 horas e 47 aqui no Clube do Brega. Quem está participando do nosso programa é a Odeir. Está ligadona, curtindo o nosso programa. Obrigado pelo carinho de sintonia. É. Obrigado pelo carinho de sintonia da ODI, lá na rua Getúlio Vargas. Pessoal da rua da igreja, minha vozinha Marioneide, cadê Rosângela? Boa tarde para vocês também, curtindo o nosso programa. Vamos trazer mais uma? Vamos trazer Júlio Nascimento.

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5: Beleza, tô de volta aqui no 87,9. Ah, olha aí, tá pedindo a música. Qual é a música? Borboleta Azul. É isso mesmo, Borboleta Azul. Com Amado Batista. Já a gente troca aqui no nosso programa para você que tá curtindo o nosso programa. Borboleta Azul. Mas antes, vamos falar com o nosso amigo Cláudio. Alô! Diga lá, meu irmão.
6: Agora dois. Pedindo a música aí, boa, da Coisa 2. Pedindo a música aí, boa aí, de João Novela. Aquela boa mesmo, de João Novela e de Denis Bragas. Agradecer para Zé Vieira, Carrapato, Jane, Chico da Cobra, Neto, Gabriel, Valdir, Zé Paulo. Para todo mundo que não escuta isso. Denis Braga e João Novelas.
5: Valeu, tá aí, nosso amigo Cláudio. Ele tá lá na quadra 2. Não perde um só programa. Toda tarde ele está ouvindo o programa. Denis Braga tem muitas músicas boas, né? Vou trazer a atriz de novela daqui a pouquinho para ele. Vamos ouvir o sucesso com a música Borboleta Azul com Amado Batista, a pedido da nossa amiga Aldeir. A gente vai tocar Borboleta Azul aqui para nossa querida Odeir, lá na Getúlio Vargas.

0: É música na voz do Amado Batista. Alô? Alô?
1: Alô, Antônio Repórter, que é o cara aqui no lanche, meu amigo. Rapaz, eu conversei com você, sabe, naquele dia. Foi um prazer demais conversar com seu irmão. Eu nunca, desde segunda-feira que eu tô ligado aqui no seu programa. Eu nunca lhe pedi uma música mais, porque eu tô em sentimento. Daquele dia que eu liguei pra você, minha mãe já tinha morrido. Minha mãe hoje tá batendo no dia que morreu, que faleceu. Aí eu tô com sentimento, não tô pedindo nenhuma música brega, não. Agora, se você tiver alguma música aí, de algum cantor famoso, cantor mesmo desse que fala em mãe, sobre mãe, coloque pra mim aí, seu amigo cara Candelante. Aí eu só vou pedir música do brega depois de um mês, passar um mês de... Eu tô ouvindo todas elas, mas se eu me pedir não, viu? Um abraço, amiga, daqui do lanche. Daquele dia que eu conversei com você, eu tava em Teresina também, eu não tava aqui não. Cheguei aqui domingo, cheguei aqui na Valinha. Cheguei umas 4 horas da tarde.
0: Tá aí meu amigo Carequinha do lanche. Primeiro lugar, quero que você aceita aí meus sentimentos, né? Porque também eu já sei, eu já passei por isso, por essa dor de perder a mãe da gente. É muito ruim, nem que esteja, que seja velhinha, muito velhinha, ninguém aceita a morte, né? Até Jesus temeu na cruz. Mas Deus vai lhe confortar, vai lhe dar todas as forças, porque eu sei o quanto custa perder uma mãe. Já perdi minha mãe, já perdi meu pai, já perdi irmão. Então eu sou órfão de pai e mãe e de irmãos, né? Mas Carequinha, a vida continua, Deus vai lhe dar força e muita coragem. Eu deixo aqui a música do cantor, que eu gosto muito de ouvir as músicas dele, sou um verdadeiro apaixonado por essas músicas, né? Desse cantor aqui, do Roberto Neto. Essa aqui eu deixo para você também. Boa tarde aí para você, que Deus possa lhe fortalecer.

Meu amigo Cláudio lá da quadra 2, tá aí essa música do Roberto Neto, essa daqui foi para o Carequinha do Lanches, né? Ele tá de sentimento, a mãezinha dele faleceu, e que Deus possa abençoar, dar muita força, coragem pro nosso amigo. 15 horas e 6 minutinhos aqui na cidade de Nova Olinda. Vem aí o Minuto das Notícias, depois aqui do nosso apoio cultural. Antes eu vou trazer uma aqui a pedido do seu Cláudio, está aqui ligado com a gente. Vou tocar, ele pediu dois sucessos, João Novela e Denis Braga. Vou tocar um aqui agora para a gente vir para o nosso bloco comercial. E na segunda parte a gente toca outra música, tá bom? Valeu!

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Vamos no minuto da notícia desta quinta-feira. Hoje é quinta-feira. Hoje é 1º de outubro de 2026, 15 horas e 13 minutos. Não há com vocês o minuto das notícias.

Um minuto da notícia que traz as informações do portal G1 Maranhão, Rede Mirante de Comunicação, sempre trazendo aqui as informações para o estado do Maranhão, para todo o Brasil e o mundo através da internet. Vamos aqui, olha, a cidade de São Luís, Beto Castro é eleito presidente da Câmara de São Luís com 21 votos. O vereador foi eleito nesta quinta-feira, dia 1º, para comandar a Câmara Municipal de São Luís no biênio de 2027 a 2028.

após a disputa, após disputa que chegou à justiça. Está aí, olha, está aqui, Beto Castro é eleito presidente da Câmara de São Luís no período, para o período de 2027 e 2028. Está chegando o final do ano e aí as câmaras de todo o estado do Maranhão, todas as câmaras vão fazer eleições internas para eleger o presidente da Câmara. Todas as câmaras acontecem essas eleições para eleger o presidente. Olha, falha no controle de foguete faz Inesp adiar lançamento previsto para novembro em Alcântara. Depois de ter uma falha no lançamento dos foguetes, né, a entidade resolveu, né, adiar o lançamento que estava previsto para o mês de novembro. É um teste que a empresa sempre faz, né, que a base aérea de Alcântara é uma base de lançamento de foguete, e essa análise foi feita, uma análise interna que apontou a necessidade de fazer um ajuste no sistema que controla, né, as alertas, né? Então, a missão do principal modelo da empresa sul-coreana está prevista para o primeiro semestre de 2027. Estava previsto, né? Isso mesmo. Primeiro semestre de 2027. Eles vão fazer uma análise, né, nessa base lá de lançamento de foguetes, ali de Alcântara, vai passar pelo reparo e está previsto aí para primeiro semestre de 2027. Eu praticamente acho assim que tem que ter mesmo aí essa avaliação. Gente, o Supremo Tribunal Federal suspendeu o afastamento de Paulo Curió. Paulo Curió é o prefeito de Turilândia. Ele é investigado por um suposto esquema de corrupção aqui no estado do Maranhão. Ele foi afastado pela justiça porque ele participava num grande esquema de corrupção, mas agora a decisão do ministro Alexandre de Moraes considerou a mudança no cenário de investigação e o tempo de afastamento. Paulo Curió ainda será submetido a outras medidas cautelares, como o uso de tornozeleira eletrônica. O Paulo Curió vai assumir a prefeitura de Turilândia de volta, depois de ter participado de um forte, né, esquema de corrupção ali na cidade de Turilândia. O ministro Alexandre de Moraes, do Supremo Tribunal Federal, determinou hoje, dia 1º, a suspensão do afastamento de Paulo Danta da Silva Neto, conhecido como Paulo Curió. Ele vai voltar ao cargo de prefeito de Turilândia. Ele é investigado por participar de uma organização criminosa, né? Ele é acusado de participar, né? Está aqui dizendo na matéria, né? Ele é acusado de participar de uma organização criminosa que desviou 56 milhões dos cofres da prefeitura, ou seja, do município. A decisão, diz aqui que a decisão é provisória. No documento, o ministro considerou que houve alteração no cenário de investigação desde a determinação inicial do afastamento em dezembro de 2025 e que, após mais de 9 meses fora do cargo,
não

0: estava demonstrados elementos, estava demonstrado elementos atuais suficiente para justificar a manutenção da medida. Por esse motivo, com isso, o ex-prefeito poderá voltar a exercer as suas funções 9 meses depois que ficou 9 meses afastado. Tá aí, Paulo Curió está voltando a novamente a prefeitura de Turilândia. Está aqui a foto dele e a matéria aqui também está no portal G1 Maranhão. E essa matéria ela foi publicada há 2 horas atrás aqui pelo portal Mirante, certo? Gente, olha, a decisão do ministro Alexandre de Moraes considerou mudança no cenário de investigação e voltou o prefeito Paulo Curió para a prefeitura de Turilândia. Vamos aqui, ó, para frente com outra matéria. Neto é preso suspeito de matar a avó com cacos de garrafa no Maranhão. A vítima foi ferida no pescoço e nas costas. Rapaz, olha, eu sempre falo. Eu acho que esse aí não era neto não, era o Satanás, né? Não era neto não. Como é que o neto tem coragem de matar a própria avó? Rapaz, é um negócio complicado. É um negócio complicado. Ele tá preso, né? Ele tá preso. Mas a vovó nunca mais vai voltar. Ele é um cara novo e vai ficar preso comendo alimento do governo federal, né? Porque vocês sabem quanto que um estudante recebe e quanto que um preso recebe pelo alimento. Olha, um estudante ele recebe menos de R$5 para se alimentar na merenda escolar. Mas um preso, ele recebe mais de R$25 pela alimentação, certo? Aí um demônio desse aqui, um demônio, que isso aqui não é neto, é um demônio, não é neto, vai e mata a própria avó, ainda matou com cacos de garrafa. Segundo a Polícia Civil, Erlinda Pereira da Silva de Souza morreu após ser levada para uma unidade de saúde em Esperantinópolis. Como é que esta... Rapaz, eu queria... Tem hora que eu fico assim, desejando ser uma pessoa, para mim, punir um cidadão desse. Né? Punir. E que dissesse assim, olha, tu vai cuidar desse rapaz aí que matou a avó. Tu vai cuidar dele. Tu vai dar disciplina para ele. Aí tu ia ver o que, que eu ia fazer com um Satanás desse. Um demônio que tem coragem de matar a própria avó. Tu é doido, meu irmão. Esse aí, o diabo já está na cola dele faz a dia. Maranhão tem mais de 5,1 milhões de eleitores aptos a votarem no primeiro turno das eleições agora em 2026. O Maranhão conta com 105 zonas eleitorais que reúne 18.093 sessões distribuídas em 5.910 locais de votação nos 217 municípios do estado do Maranhão. É isso aí. Nas eleições de agora, a força do Exército, forças policiais do Exército, forças policiais civis e militares vão dar suporte a toda a segurança né, a toda a segurança para esta votação que acontece. É a votação geral para presidente da República, senador, são dois votos para senador, um para federal, outro para estadual, certo? Dois votos para senador, presidente e governadores, certo? E só falta poucos dias para o dia 4 de outubro, para a grande votação que decidirá o destino do Estado, né, do Estado do Brasil. No Brasil, né, nosso Estado brasileiro vai eleger os senadores, vai eleger os governadores e os estados vão eleger os deputados estaduais, certo? E também os governadores e vice-governadores. Venda e consumo de bebida alcoólica serão proibidas no Maranhão domingo, dia da eleição. Nenhum estabelecimento é para ficar aberto domingo, dia das eleições. Quem for pego vendendo bebidas vai, certo? Quem for pego vendendo bebida vai responder na justiça sobre a venda de bebidas alcoólicas no dia da eleição. A restrição valerá até às 0 hora, tá certo? Das 0 hora às 22 horas em locais públicos ou de acesso público em todo o estado do Maranhão durante o primeiro turno das eleições. E vale para todas as cidades do Maranhão. Nenhum estabelecimento poderá vender bebida alcoólica domingo, né, bebidas alcoólicas domingo, no horário, no período em que vai acontecer a eleição. Qual o número do Raimundo Moreira, do PCdoB, para o Senado no Maranhão? Aqui é uma pergunta, né? Eu não sei. Qual o nome de Elisiane Gama, do PT, para o Senado no Maranhão? Também não sei. Qual o número de Everton Rocha, do PDT, para o Senado do Maranhão? Também eu não sei. E qual o número do Sidônio Gonçalves, do PL, para o Senado do Maranhão? Eu também não sei. Qual o número de Wilson Leite, do PSTU, para o Senado do Maranhão? Não sei. Qual o número de Simplício Araújo, Senado do Maranhão? Também não sei. Qual o número de Rosiana Sarney, do MDB do Maranhão? Também não sei. Essa questão, na verdade, aqui eu sei todos os números, mas aqui a gente, como a gente é radialista, não pode falar, tá entendendo? Então, tem vários candidatos que irão disputar as eleições, né? Aí aqui o G1 começou a perguntar os números de todo mundo, tá certo? Mas fiquem à vontade para escolher o número de quem vocês quiserem para votarem. Faça o exame de consciência antes de escolher o seu candidato e vote no candidato de quem vocês escolherem, tá certo? Eu já tenho meus candidatos e por isso no dia da eleição eu vou votar. O voto é secreto. Não só o meu, mas como o voto de todo mundo é secreto, você pode votar, escolher o seu candidato, aquele que possa lhe representar no Brasil, no estado, tá certo? E na sua cidade, tá bom? Gente, 15 horas e 21 minutos, eu desejo uma boa eleição para todo mundo, né? E a reta final está chegando aí das campanhas dos candidatos a deputados estaduais e federais, governadores, senadores e presidentes, está se encerrando. É de hoje para amanhã que vai se encerrar, né? No sábado já encerra tudo e no domingo será a eleição, né? Quem ganhou, ganhou, quem não ganhou, não ganhou. Essa que é a realidade da política, né? Quem ganhou, fique satisfeito. Quem não ganhou, fique satisfeito também, porque não ganhou, porque não pôde ganhar. Então, fique satisfeito. Perdeu? Fique satisfeito, porque você perdeu, porque não teve condição de ganhar. 15 horas e 30 minutos, vamos aqui para o segundo bloco do nosso programa.
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0: beleza? Tá aí música do João Novela aqui no nosso programa.
1: Obrigado, pode essa música aí. Mexe com a gente. Minha mãe tinha 98 anos. Obrigado aí por essa música muito bonita, é linda demais.
0: Tá aí nosso amigo Carequinha, né? É assim mesmo, Carequinha. A vida da gente é uma luta, né?
2: Eu digo não, outra vez não.
0: Olha, gente, vamos trazer, olha, 15 horas e 38 minutos. Muito boa tarde para todo mundo que está ligado com a gente, curtindo aí, para você que está nos bares, bebendo aquela cervejinha legal, para você que está namorando, você que está em casa, para você que está no carro. Vamos curtir aqui o nosso programa Clube do Brega, a Hora da Sofrência.

Valeu, música boa! Na voz de quem? Na voz do Ray Douglas, saudoso Ray Douglas, né? Isso mesmo, saudoso Ray Douglas. 15 horas e 46 minutos aqui na 87,9 e no mais longe para ficar bem pertinho de vocês.

0: Beleza! Tá aí música do Hilton Vargas, Aparência de Amor. Quem quiser pedir essa música, o título da música é Aparência de Amor, Hilton Vargas. Eu volto em um minuto. Eu volto em um minuto. Em um minuto eu estarei de volta.
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valeu! Já estou indo. Amanhã estou de volta. Amanhã é sexta-feira, dia da agenda do ouvinte. Amanhã estarei de volta. Carro vermelho a pedido do Zé Vieira, Frank Lopes. Olha, gente, eu já estou indo, mas amanhã estarei de volta para o encerramento da semana, do programa da semana. É, amanhã é o último dia da semana, é sexta-feira, tá? E amanhã eu venho aí para fazer a agenda do ouvinte com vocês, tá bom? Tchau, tchau, beijo no coração a todo mundo, fique com Deus porque eu vou com ele. Tchau, tchau.

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Alô, ouvinte, boa tarde. Já está entrando no ar aqui na Rádio Exuá, mais um grande programa de audiência, programa Ritmo Quente. E através dessa programação, você vai ouvir a partir de agora música de todos os tempos e de todos os ritmos. E quem vai ficar aqui na sua companhia até as 5 horas da tarde é essa figura de sempre, Robson Júnior. E para você participar da nossa programação, é só você pedir seu sucesso preferido através do telefone e do WhatsApp. Telefone para seu pedido musical é 9898-494-8524. E o número do WhatsApp para você pedir seu sucesso preferido é 9898-6062-498. Hoje é quinta-feira, 1 de outubro de 2026. A gente já começa o programa de hoje aí com um belíssimo sucesso de música brega do cantor Valderi dos Teclados e Liliane.

Beleza, agora sim, na cidade de Nova Olinda, são 16 horas, mas é 13 minutos. 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Olha, atenção, atenção, para esta nota de compra e venda. Vende-se duas casas de alvenaria localizado na rua Santo Antônio. É, fica bem em frente aí, o Bar do Cupuaçu, no bairro da Piaba. Alguém interessado em comprar duas casas de alvenaria na rua Santo Antônio, no bairro da Piaba, é só procurar o senhor Júlio. Ele mora nessa residência, viu? Repetindo aqui, esta nota de compra e venda. Vende-se duas casas de alvenaria localizado na rua Santo Antônio, no bairro da Piaba. Essas duas casas de alvenaria está disponível à venda na rua Santo Antônio, em frente ao Bar do Cupuaçu, no bairro da Piaba. Os interessados procuram o senhor Júlio. 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Agradeço aí pela preferência ao senhor. Renato e família. 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Vamos aí, tocar agora, vamos tocar uma pisadinha, né? Vamos tocar agora uma pisadinha de dois irmãos. É. São dois irmãos que lançou e está já disparado no sucesso aí das redes sociais. Tomara, Tomara. Esse é o nome da pisadinha. Aliás, é Toma, Toma, né? É, o nome da pisadinha é Toma, Toma. E Nova Olinda agora são 16 horas e mais 17 minutos.

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Beleza, agora sim, na cidade de Nova Olinda são 16 horas mais 27 minutos. 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Mando um alô especial para os ouvintes residentes no povoado de Monte Alegre e também a gente abraça os ouvintes aí do povoado Santa Cruz. Olha, atenção para esta nota de compra e venda. Vende-se duas residências residente na rua Santo Antônio, em frente ao bar do Cupuaçu, no bairro da Piaba. Duas casas disponíveis à venda. Os interessados em comprar essas casas é só procurar o senhor Júlio, residente ali, na mesma casa ali, na rua Santo Antônio. Repetindo aqui o aviso, vende-se duas casas de alvenaria localizado na rua Santo Antônio, em frente ao bar do Cupuaçu, no bairro da Piaba. Os interessados é só procurar o proprietário, o senhor Júlio, residente aí nessas casas. 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Vamos viajando aí com mais sucesso. Vamos tocar agora mais um forrozinho. Em Nova Olinda agora são 16 horas e mais 30 minutos.

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Ok, estou de volta. Agora sim, na cidade de Nova Olinda, são 16 horas mais 41 minutos. 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Mando uma luz especial para o senhor João do Edgar e Família, residente na Rua do Coromestre, esquina aí com a Rua dos Americanos. Mando também uma luz especial para Maura e Família, residente na Rua das Neves, no Bairro Salles. E também mando uma luz especial para o senhor Nena Predeiro e Família, residente na Rua São Francisco. Também uma luz especial aí para o senhor Sandro Régio, residente aí na Rua Manuel Balbino. Olha, atenção, vende-se duas casas de alvenaria, localizado na Rua Santo Antônio, em frente ao Bar do Cupuaçu, no bairro da Piaba. Alguém interessado em comprar essas duas casas, é só procurar o proprietário, o senhor Júlio. Ele mora nessas residências. Repetindo aqui o aviso, vende-se duas casas na Rua Santo Antônio, no bairro da Piaba, em frente ao Bar do Cupuaçu. Alguém interessado em comprar essas casas, é só procurar o proprietário, o senhor Júlio, residente nessas casas lá, viu? 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Vamos aí com mais sucesso.

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Beleza, agora sim, na cidade de Nova Olinda são 16 horas mais 55 minutos. Manda um alô especial aí para os ouvintes da cidade de Araguana do Maranhão e também a gente abraça a galera da Curva da Linha, também do povoado do Boa Vista, também da Quadra Nova. E também um alô para os ouvintes residentes aí, é no povoado 200, também mandou um alô especial para os ouvintes, é do povoado do Café da Mata. Vai também um alô especial para os ouvintes residentes, é no povoado da Quadra Nova. Na Quadra Nova vai um alô especial para o senhor Pelado e também para a esposa dele. Olha, atenção, atenção para esta nota de compra e venda. Vende-se duas casas de alvenaria localizado na rua Santo Antônio, em frente ao Bar do Cupuaçu, no bairro da Piaba. Alguém interessado de comprar uma dessas duas casas, é só procurar aí o senhor Júlio, residente aí nas mesmas. Repetindo aqui o aviso, vende-se duas casas de alvenaria localizado na rua Santo Antônio, em frente ao Bar do Cupuaçu, no bairro da Piaba. Alguém interessado de comprar essas duas casas, é só procurar o senhor Júlio, residente nas mesmas. 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Beleza, o programa Ritmo Quente chegou ao final. Mas antes, aliás, chegou ao final, né?

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4: Ele mesmo com você, a partir de agora, alerta, alerta, alerta, Maranhão, é o Ronda Central, aqui na rádio do seu coração.
5: Vamos falta seguir. Muito pra sexta-feira ainda.
4: Ah, já tô cansado, já. Eu te entendo, eu te entendo, porque sexta-feira é o dia, a data internacional da cerveja.
6: Que demais!
4: Certamente tu tá doido pra molhar o bico, mas te acalma, que a gente chega lá. A gente chega lá.
7: É um outro dia.
4: O áudio sonoplastia é com ele. Aterriza, aterriza. Vamos descer. Calma aí, vamos descer a aeronave. Desce a aeronave primeiro. É o voador Luan Victor. Desce, desce a aeronave. O Ronda começou. O Ronda começou. Produção e apresentação é com nós.
3: Jalber Pereira.
4: Rapaz, é uma grande pessoa, um grande homem, um grande companheiro. Mas aqui quem vos fala?
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4: Eu e você e todos nós juntos na mesma direção. Mande sua mensagem de texto, se for necessário, através do 988-47-7216.
8: Não mande escrever, certo. Não, que eu não sei ler, não. Mande áudio.
4: Compreendida a mensagem. Então vamos colaborar aí com a dona Sinhá. Mande por texto, não, por áudio pra ela. Hoje, quarta-feira.
8: Eita glória!
4: Graças a Deus. Amém, Senhor, graças a Deus. Hoje é quarta-feira, tu continua voando. Desce, rapaz. Hoje, quinta-feira. Olha aí, esse voador, rapaz, eu não te aguento, voador. Na hora que tu mandou isso aqui pra mim, tava voando, né? Ele chegou aqui com quarta-feira. Hoje é quinta-feira, 1º de outubro de 2026. Esse é o mês das homenagens à Nossa Senhora de Nazaré. E hoje, dia 1º, meu amigo, foi a realização, a consagração daquilo que vinha sendo aguardado aqui na capital maranhense, da eleição da nova mesa diretora da Câmara Municipal de São Luís para o biênio 2027-28, aí encabeçando a chapa vencedora, vereador Beto Castro. Daqui a pouco a gente vai trazer mais informações, ou então você acompanha aí no portal e o site da Central de Notícias Brasil. Atenção para os destaques de hoje. Ataques a tiros, mata dois no Maranhão.
9: Corpo, valha-me Deus.
4: Eu não sabia que tu era tão medroso assim. Nem bem a gente começa aqui trazendo os destaques, tu já tá te benzendo, te arrepiando. Segura. Segura que o caldo tá quente aqui no Maranhão. Corpo é encontrado em caminhão baú. É verdade. 130.
10: Morreu.
4: Rapaz, até quando o cidadão entrou, estava vivo. De repente, o motorista vai verificar lá, encontra o homem lá já morto. 130 quilos de maconha após carro capotar na BR. Policiamento reforçado nas eleições na Baixada Maranhense. Com esses e outros, no ar a partir de agora, o seu Ronda Central.
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2: Ele mesmo comunicando com o pé no chão, falando linguajar do povão. Desfrutando dessa frescura total.
3: Esse pequeno é fresco.
2: Frescura total aqui no estúdio da no estúdio aqui da Central de Notícias Brasil, meu amigo.
4: Minha gente, a pobreza.
2: Ah, tu acha que é pouca coisa isso aqui? Uma climatização dessa aqui de qualidade, você não encontra em local nenhum nesta cidade. Só aqui no estúdio da Central de Notícias Brasil, gerando o Ronda Central para você aí, que está aí em qualquer parte deste Maranhão, deste Brasil, acompanhando aqui na rádio, na emissora do seu coração.

0: trata de um corpo com característica de homicídio procedente de uma mata próximo ao residencial Ribeira e também a Vila Maracujá, que ficam localizadas essas duas comunidades na zona rural aqui de São Luís. O corpo foi identificado como sendo de Eduardo Moraes, de 22 anos, natural da cidade de Vargem Grande, mas segundo informações, morava aqui em São Luís. Também outro corpo procedente da cidade de Santa Rita, lá nas margens da BR-135, aqui no Maranhão, com característica também de homicídio, deu entrada e suspeito de ser vítima de outros elementos de facção rival. Segundo informações, esse cidadão, ele construiu uma amizade com uns elementos e aí ele veio para a cidade de Santa Rita e aí em Santa Rita descobriram que a amizade dele era com elementos de facção rival, a dos elementos que o tiraram a vida. Veja só como é que é. Na cidade de Codó, já no interior do estado, aconteceu um duplo homicídio, meu amigo, numa ação de uns elementos que foram para matar um outro identificado como Rafael e acabaram acertando fatalmente mais um outro que estava próximo a tiros e ainda deixaram mais outro elemento com ferimentos. Vamos acionar aqui a nossa equipe de reportagem, trazendo logo a colega Thaís Brusaca. Ela tem mais informações de tudo isso que a gente já relatou um pouco aqui. Ela destaca aqui ataques a tiros, mata dois no Maranhão. É com você, Thaís.
1: Dois homens foram mortos e uma pessoa ficou ferida em um ataque a tiros na manhã de quarta-feira no bairro Nova Jerusalém, em Codó, no Maranhão. Segundo a polícia, três suspeitos invadiram uma residência e dispararam contra as vítimas. Os mortos foram identificados como Rafael Lopes da Silva, de 60 anos, e Raimundo de Assunção Pereira Santos Filho, de 42 anos. A terceira vítima foi baleada no ombro esquerdo e encaminhada para atendimento médico. De acordo com o 17º Batalhão da Polícia Militar, testemunhas relataram que Raimundo estava na porta de casa com a pessoa ferida quando os criminosos chegaram. Cerca de 10 disparos foram efetuados e uma câmera de segurança registrou a chegada e a fuga dos suspeitos. O delegado Rômulo Vasconcelos informou que familiares e um idoso cadeirante também estavam no imóvel. Segundo ele, a principal linha de investigação aponta que Rafael era o alvo dos criminosos. Conforme a Polícia Civil, Rafael era investigado por suspeita de envolvimento em homicídios e porte ilegal de arma de fogo. Na madrugada de quinta-feira, a Força Tática prendeu um suspeito de participar do ataque e outro suspeito de auxiliar na fuga de um dos autores. Os dois foram encaminhados à delegacia e a Polícia Civil continua as investigações para esclarecer a motivação, a participação dos suspeitos e a localizar os demais envolvidos. Central de Notícias Brasil, Thaís Brusac.
0: Muito bem, valeu, a colega Thaís Brusaca, aí nós ainda temos aí um tempinho, né? Ah, isso, dá certo aqui, olha, o vereador Beto Castro, do Avante, aí o meu grande Zé Grandão, aí você aí no comercial do Zé Grandão, nos solicitando aqui, né? A relação, a composição completa da chapa que venceu a eleição na Câmara Municipal São Luís, que foi realizada hoje. Deixa eu ver aqui, o presidente é o Beto Castro, o primeiro vice-presidente é Tiago Freitas, segundo vice-presidente Otávio Sueiro, terceiro vice-presidente Daniel Oliveira, primeiro secretário Raimundo Penha, segundo secretário Coletivo Nós, terceiro secretário Edson Gaguinho, quarta secretária é a Rosana da Saúde, quinto secretário é o Raimundo Nonato, do Podemos. Esse aqui assumiu pouco tempo. A eleição ocorreu após uma disputa judicial sobre a data da votação. Uma decisão liminar chegou a suspender o pleito, após cinco vereadores apresentarem um recurso questionando, entre outros pontos, à proximidade com as eleições gerais que acontecem no próximo dia 4.

0: Ricardo Alibe, presidente do Tribunal de Justiça do Maranhão, acolheu um recurso apresentado pela Câmara e determinou a manutenção da data prevista no edital de convocação, e a eleição ocorreu hoje em um clima de muita comoção, emoção. O presidente se emocionou, chorou lá, o Paulo Vitor, que comandou a sessão, né, a eleição, o processo eleitoral. A Rosana da Saúde também chorou, e outros mais que estavam na galeria, que ficou super lotada hoje a Câmara Municipal de São Luís. Tá, e você que queria saber o resultado dessa eleição, estava quase partindo para uma corrente judicial, já aconteceu. Então já tem a definição da nova mesa diretora da Câmara Municipal de São Luís, que vai assumir a partir de janeiro de 2027. É com você, meu colega Luan Victor. Vamos no intervalo. Ei, rapidinho aí, espera aí, só um instante. A gente volta já.
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0: nas redes.
1: Me chamou, me chamou. Estamos de volta. Vamos juntos. Ele mesmo comunicando com o pé no chão, falando linguajar do povão. É ele sim com você aqui. 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
1: 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E a notícia e a informação chegando. Lá vem esse pancadão, não tem nada a ver. Só faltou colocar isso aí, rapaz. Durante o período das poemas e do aniversário de São Luís. Felizmente não colocaram essa história de pancadão. Eu te confesso que eu ia ter que sair daqui desta cidade. Pancadão não tem nada a ver com a parte musical, artística do estado do Maranhão, rapaz. Só o Luan Vítico é que suporta. Mas esse rapaz, eu vou te contar. Saiu aqui da central de notícias, é outra pessoa. Você é capaz de dizer assim, não, esse não é aquele voador, aquele que fica voando. Na hora do Honda, ele aterriza com a aeronave. É, rapaz, porque ele é tão danado, esse Luan, que agora me disseram que ele já nem está mais jogando a pedra e escondendo a mão. Ele já está jogando a mão e escondendo a pedra. Dorme com esse barulho. Um jovem de 21 anos de idade, ele foi preso em flagrante, gente. Suspeito de matar a própria avó, identificada como Erlinda. Matou a própria avó, de acordo com as investigações. Em Esperantinópolis, aqui no Maranhão. De acordo com a polícia, a vítima foi atingida com cacos de garrafa de vidro no pescoço e nas costelas. Meu Deus do céu. Erlinda, ela ainda chegou a ser levada para a unidade de saúde para receber os primeiros socorros, mas não resistiu e acabou morrendo. O suspeito foi preso por uma equipe da Polícia Militar apresentado na delegacia lá de Pedreiras e foi autuado por feminicídio em flagrante, diga-se de passagem. A Polícia Civil instaurou um inquérito para esclarecer as circunstâncias e a motivação do crime. Informações preliminares, gente, indicam que a agressão teria ocorrido após uma discussão entre esse elemento acusado e a avó, que é a vítima. A hipótese de que o crime tenha relação com um pedido de dinheiro para a compra de drogas. Isso aí é um inferno, isso aí, cara. Vou te falar. Ainda será apurada durante as investigações aí por parte da polícia, se realmente foi essa a motivação por qual acabou gerando esse desentendimento e consequência negativa do crime cometido contra essa idosa. O suspeito permanece, inclusive, à disposição da justiça. Olha, corpo encontrado em caminhão baú aqui no Maranhão. Quem tem mais informações é o companheiro Roberto Ramos. É com você, Roberto.
3: Um homem identificado como Marcelo Bruno Lopes dos Santos, de 38 anos, foi encontrado morto dentro do baú de um caminhão na tarde de terça-feira, às margens da BR-316, em Timó, no Maranhão. Segundo a Polícia Militar, uma equipe foi acionada após receber a informação de que havia um homem aparentemente sem vida dentro do veículo, nas proximidades de um restaurante. O Serviço de Atendimento Móvel de Urgência, SAMU, foi chamado e confirmou a morte. De acordo com o motorista do caminhão, que estava com Marcelo, a vítima saiu do veículo para pedir água em um restaurante próximo. Ao retornar, entrou no baú do caminhão e se deitou. Pouco tempo depois, o motorista encontrou Marcelo morto. A perícia realizou os procedimentos necessários no local. As circunstâncias e a causa da morte serão investigadas pelas autoridades. Central de Notícias Brasil, Roberto Ramos.
0: Jonas Mendes.
1: Com você, aqui, na rádio do seu coração, com Onda Central. Olha, me disseram que tu tá jogando a mão, mas é assim, é diferente. Não é que a mão separa do seu braço, é porque tu faz com a mão tipo um leque, que me disseram, Luan. Rapaz, esse povo descobre cada coisa. Agora sim, e daí? O que é que tem a ver isso aí? Você aí que mandou essa mensagem aqui pra mim, aqui, eu vou te dizer, você não tem nada a ver com a particularidade de ninguém. Eu não admito, não aceito você discriminar o meu amigo Luan, porque ele prefere jogar a mão, esconder a pedra daquele jeito como a gente acabou de dizer aqui. Você mandou isso pra nós. Não tem nada a ver uma coisa com a outra. Cada um faz da sua vida o que acha que deve fazer, desde que não vá afetar, ou ferir ou ofender alguém. Tá? E eu acho que o que ele tá fazendo é o que ele quer, o que ele gosta. E daí?
2: Rapaz, tu sai de problema, rapaz.
1: Ah, lá, pelo amor de Deus, não. Nossa, aí, eu vou passar Deus, a trazer a Bíblia.
2: Problema,
1: eu vou trazer a Bíblia aqui.
2: A vida tua é caçando um problema, meu.
1: Pra rezar o
2: é o atropiço, velho.
1: É, o Salmo 91. Eu vou passar aqui, colocar ele bem aqui aberto aqui pra ver se tu some daqui na hora que a gente tá trabalhando. Pelo amor de Deus. Olha, venda e fornecimento e o consumo de bebida, viu, Luan? Tu que gosta de farra, de orgia, né? Tá esbanjando por aí, pela rua. Tá proibido o consumo de bebida alcoólica durante nos locais públicos. Aí durante o período da eleição. É, das 0 horas de domingo até as 22 horas. Lá no dia 4, dia da eleição. A medida foi estabelecida pela Secretaria de Segurança do Estado. A determinação vale para qualquer tipo de bebida alcoólica, também para substâncias de efeitos semelhantes. Se não pode usar bebidas, drogas, muito menos. A restrição inclui bares, restaurantes e outros estabelecimentos de acesso público, de acordo com a portaria. O descumprimento da medida pode caracterizar crime de desobediência. E aí o cidadão vai responder criminalmente. Aquilo que a gente falou recentemente. Ah, porque o eleitor, ele está livre de prisão agora, a partir de terça-feira. Não foi que nós falamos aqui? E nós reforçamos. Entre aspas, nem tudo você vai poder fazer. Dentre essas, a questão da bebida, né? Aí tem gente que diz, eu vou comprar bebida, vou tomar em casa. É o mesmo efeito. Você vai ferir de qualquer forma, porque aí quem vai tomar em casa, de repente vai sair para algum local e está desobedecendo a orientação, a determinação das autoridades. Vamos acionando aqui, olha, falei autoridades, a polícia apreendeu 130 quilos de maconha após um carro capotar na BR. Taliana Luz, é com você, colega.

0: Polícia Militar do Maranhão apreendeu cerca de 130 quilos de maconha e 1,5 kg de skunk durante uma operação na região de Bacabeira. A ocorrência foi registrada nesta quarta-feira, dia 30. Segundo a PM, os policiais faziam rondas nas proximidades do povoado Perigi de Baixo quando identificaram um veículo em atitude suspeita trafegando pela BR-135. A equipe iniciou o acompanhamento do carro. Já nas proximidades do povoado Centrinho 1, em Santa Rita, o motorista perdeu o controle da direção e o veículo capotou. Os policiais prestaram os primeiros socorros e acionaram o SAMU. Durante uma vistoria no carro, foram encontradas caixas com 119 tabletes de maconha, que pesavam aproximadamente 130 quilos. Também foram apreendidos 1,5 kg de skunk, além de um simulacro de arma de fogo. O motorista recebeu atendimento médico e, posteriormente, foi encaminhado para a Delegacia de Polícia Civil de Bacabeira. De acordo com o 27º Batalhão da Polícia Militar, essa foi a maior apreensão de drogas já registrada na área de atuação da unidade. A Polícia Civil deve investigar agora a origem e o destino dos entorpecentes, além de tentar identificar outros possíveis envolvidos no transporte da droga. Central de Notícias Brasil, Taliana Luiz.
1: Jonas Mendes.
2: Só informando você aqui, olha, o Tribunal de Justiça do Maranhão realizou ontem uma solenidade de posse ao juiz Ângelo Antônio Alencar dos Santos. Ele assume como juiz auxiliar da vice-presidência. A cerimônia aconteceu ontem. Vamos aqui rapidamente acionando o Batista Peixoto, porque tem policiamento confirmado para reforçar durante o período da eleição da Baixada. É isso, Batista?
3: Conforme nos informou o doutor João Paulo, presidente da 37ª e da 106ª Zona Eleitoral, sede delas aqui em Pinheiro, foi solicitado ao TSE Força Federal, porém foi negado. Por conta disto, é claro, ficou sob o comando da segurança aqui da nossa região, não só de Pinheiro, mas da região da Baixada Maranhense, da Polícia Civil, Polícia Militar, Corpo de Bombeiros e Guarda Municipal. Estou aqui com o tenente-coronel Wellington Veras, tudo pronto, tudo nos conformes para a segurança do pleito do próximo domingo?
4: A nossa instituição, ela desde o início do ano, ela já vem se programando para esse momento. Nós já tivemos várias reuniões, né, conduzidas pelo comando da corporação, pela Secretaria de Segurança, no intuito de organizar todo o período pré-eleitoral, né, que está se findando, né, e sobretudo todas as atenções voltadas para o dia das eleições, no próximo dia.
2: Muito bem! Então, aquele policiamento foi garantido pela Secretaria de Segurança ontem em entrevista, e certamente que esse aí da Baixada está inserido. Então, gente, muito obrigado pela audiência, pela companhia. Um abraço aqui à nossa colega, companheira, a chefa aqui do nosso setor, que faz todo o secretariamento aqui da casa, aqui da Central de Notícias, a Janaína Fernandes, pela atenção com todos nós. Tchau, gente.
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0: Observatório Nacional. 18 horas, 59 minutos, 30 segundos.
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2: Em Brasília, 19 horas.
1: Está no ar a Voz do Brasil. 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
3: Olá, boa noite.
2: Boa noite para você que nos acompanha em todo o país.
3: Quinta-feira, 1º de outubro de 2026.
2: Vamos aos destaques do dia.
3: Microempreendedores individuais têm novas opções para organizar as contas.
2: A partir de hoje, MEIs com débitos de até 5 salários mínimos podem renegociar dívidas fiscais.
3: E foi prorrogado o prazo para aqueles com dívidas de até 20 mil reais junto à União. Gabriela Noronha.
4: Nesse caso, podem ser abatidos todos os valores de juros, multas e encargos.
2: Mulheres vítimas de violência doméstica terão direito a afastamento remunerado de até 6 meses. Luana Karen.
5: Parecer da Advocacia Geral da União garante a mulheres vítimas de violência doméstica o afastamento remunerado por até 6 meses, desde que determinado pela Justiça como medida protetiva.
3: Já estão valendo as novas regras para doação de sangue.
2: Prazos para doar após a realização de micropigmentação, tatuagem ou piercing mudaram.
3: E pessoas com 70 anos que estejam saudáveis agora também podem continuar a fazer doação.
2: Vamos saber mais sobre essas novidades em entrevista com Luciana Carlos, do Ministério da Saúde.
6: Essa alteração não vai significar mais risco, nem para os doadores, nem para os pacientes. Então a gente passa a ter pessoas que antes eram inaptas, agora podendo fazer a doação.
3: Hoje, na apresentação da Voz do Brasil, eu, Mariana Jungmann e Luciano Seixas.
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3: Prorrogado o prazo para microempreendedores aderirem ao programa de renegociação de dívidas.
2: Agora, quem tem até 20 mil reais na dívida ativa da União pode renegociar até 29 de janeiro do ano que vem.
3: Também foi lançada uma nova modalidade específica para quem tem débitos de até 8 mil reais.
4: Microempreendedores individuais podem negociar a partir desta quinta-feira dívidas fiscais com o governo federal de até 5 salários mínimos, ou seja, R$ 8.105. É uma nova modalidade do Desenrola, o Desenrola MEI Pequeno Valor. Quem aderir paga uma entrada correspondente a 5% da dívida sem desconto. O valor restante tem desconto de 50% e pode ser pago em até 55%. Parcelas mensais. Mariana Correia, coordenadora geral da Dívida Ativa da União e do Fundo de Garantia do Tempo de Serviço, explica que a nova modalidade deve alcançar mais de 3 milhões de pessoas.
7: A gente focou nesse universo, que parece pequeno, né? Mas que representam 3,6 milhões de microempreendedores individuais que possuem essas dívidas e que agora vão ter a chance de retomar suas atividades sem pendências perante a Procuradoria da Fazenda.
4: Além da criação da nova modalidade, o governo prorrogou o prazo do Desenrola MEI já existente. A modalidade que atende microempreendedores com dívidas de até 20 mil reais junto à União fica disponível até 29 de janeiro de 2027. Nesse caso, podem ser abatidos todos os valores de juros, multas e encargos. Com isso, o valor do débito pode ser reduzido em até 70%. A coordenadora da dívida ativa, Mariana Correia, destaca que as adesões a esses planos de negociação podem ser feitas pela internet.
7: O procedimento é 100% online, via Regularize. O contribuinte consegue entrar lá dentro, consultar a sua dívida, simular os descontos máximos aplicáveis àquela dívida, verificar se ele tem condições de aderir àquele acordo e concluir aquela negociação 100% digital em coisas de minutos.
4: O endereço para aderir às modalidades do Desenrola MEI é www.regularize.pgfn.gov.br. Reportagem Gabriela Noronha.
2: Mulheres vítimas de violência doméstica que forem afastadas do trabalho por medida protetiva terão a renda garantida.
3: A medida terá validade por até 6 meses e garante também o pagamento a mulheres sem vínculo previdenciário.
2: O governo federal seguiu o parecer da Advocacia Geral da União após um entendimento do Supremo Tribunal Federal sobre a Lei Maria da Penha.
5: O parecer da Advocacia Geral da União garante a mulheres vítimas de violência doméstica o afastamento remunerado do trabalho por até 6 meses, desde que determinado pela Justiça como medida protetiva. Esse afastamento já era previsto na Lei Maria da Penha, mas a norma não especificava quem pagaria o salário da trabalhadora nesse período. A incerteza sobre o recebimento da remuneração fazia com que muitas mulheres tivessem de optar entre a segurança e o próprio sustento, como destaca a ministra substituta das mulheres, Eutália Naves.
8: Um passo muito importante para que nenhuma mulher precise escolher entre proteger a própria vida e garantir a sua sobrevivência econômica e muitas vezes também da sua família.
5: O parecer da AGU segue entendimento do Supremo Tribunal Federal, que em junho esclareceu que o empregador é responsável pelo pagamento dos 15 primeiros dias de afastamento e o Instituto Nacional do Seguro Social, INSS, pelo restante do período. Nos casos em que a mulher é contribuinte individual, facultativa ou seguradora especial, o INSS vai pagar o benefício integralmente. Já para as mulheres que não são seguradas da Previdência, o pagamento terá natureza assistencial. A presidente do INSS, Ana Cristina Viana Silveira, destaca que bastará a decisão judicial para que o Instituto faça o pagamento.
9: O INSS tem a responsabilidade de assegurar que esse direito chegue a essas mulheres com agilidade, respeito e sensibilidade, especialmente para mulheres que enfrentam a violência doméstica.
5: Após a publicação do parecer da AGU, o Ministério da Previdência Social e o INSS terão até 15 dias para regulamentar o pagamento. As dúvidas podem ser tiradas pelo Disque 135 do INSS ou pela Central de Atendimento à Mulher, o Ligue 180. Reportagem Luana Karen. E com a INSS ou pela Central de Atendimento à Mulher, o Ligue 180. Reportagem

0: transferência manual, boleto ou desconto em folha de pagamento, no caso dos assalariados. Juliana Hernandes Cores, coordenadora-geral de Políticas de Cuidado da Secretaria Nacional de Autonomia Econômica e Política de Cuidados do Ministério das Mulheres, detalha a mudança.
1: A gente tem números que mostram que as mulheres, principalmente mulheres, ficam sem a garantia dos seus direitos, como é exercido o direito hoje. 90% dos pedidos de execução de alimentos não são constantes, então a gente entende que o PIX Pensão vai facilitar aí não só a tramitação judicial, mas a tramitação bancária também.
0: As mães ou responsáveis legais que detenham a guarda de crianças e adolescentes beneficiários de pensão alimentícia poderão solicitar o PIX Pensão a qualquer momento do cumprimento da sentença. Para isso, será preciso procurar um advogado ou defensor público, acessar o processo judicial onde a pensão foi definida e pedir o PIX automático. O interessado precisa informar nos autos os dados bancários, agência, conta e chave PIX cadastrada, tanto de quem recebe quanto de quem deve pagar. E só então o juiz vai expedir a ordem eletrônica para que o sistema bancário agende o pagamento, como explica o advogado especialista em direito de família, Marcelo Lucena.
2: Então, uma parte devedora, independente de sua vontade, ela vai receber uma ordem judicial em sua instituição financeira e naquela data que o juiz determinar ou no acordo que foi feito e homologado pelo judiciário, naquela data fixa, será cadastrada uma ordem judicial para que se transfira de forma automática o valor referente à pensão pelo tempo que ficar determinado.
0: Por se tratar de decisão judicial, o PIX da pensão alimentícia só poderá ser cancelado ou alterado a partir de nova manifestação da Justiça. Reportagem Graziele Bezerra.
3: E a partir de hoje, o pagamento via PIX por aproximação pode ser feito para valores acima de R$500.
4: Para mudar esse limite, a pessoa deve procurar o banco onde realiza a transação e solicitar a nova quantia máxima que o cliente vai permitir.
3: Essa nova regra foi autorizada pelo Banco Central em junho e passa a vigorar a partir de hoje.
4: O esportivo fecha acordo para a ocupação de um patrimônio público.
3: É o Centro de Treinamento Rei Pelé, uma referência no cenário do futebol brasileiro.
4: Entenda o que representa para os dois lados o acordo assinado hoje em Brasília.
5: O Santos Futebol Clube negociou um acordo com a União para garantir a permanência no Centro de Treinamento Rei Pelé por 20 anos, renováveis por igual período. Por meio desse acordo, o clube ganha segurança jurídica sem que a área deixe de ser patrimônio público. Como disse a ministra da Gestão e da Inovação em Serviços Públicos, Esther Dueck.
6: A gente tem uma propriedade da União que vai ser preservada, vai ser cuidada. É um imóvel maior. Área muito importante, muito valiosa. O patrimônio vai deixar de ser um motivo de litígio para cumprir sua função social.
5: O Centro de Treinamento Rei Pelé tem cerca de 40 mil metros quadrados e fica no bairro do Jabaquara, em Santos, São Paulo. O complexo foi inaugurado em outubro de 2005 e se tornou uma referência no cenário do futebol brasileiro profissional. As negociações foram conduzidas pela Advocacia Geral da União e, segundo o Jorge Messias, o advogado-geral, representam mais que uma transação econômica.
7: Nós entendemos que este patrimônio da União, ele tem um trabalho e um serviço que transcende a uma equação econômica. Nós estamos falando do valor imaterial que ele representa, não só para a sociedade santista, mas para toda a sociedade brasileira.
5: A partir do acordo, o Santos Futebol Clube assume uma série de compromissos relacionados a ações sociais, investimentos nas categorias de base e conservação da área. Reportagem Luciana Colares de Holanda.
3: Hoje é dia do idoso, uma data para lembrar que cuidar da saúde também é uma forma de garantir mais qualidade de vida e proteção na terceira idade.
4: E entre esses cuidados, a imunização tem um papel importante. Manter as vacinas em dia ajuda a prevenir doenças e complicações que podem ser mais graves em pessoas idosas.
8: Envelhecer com saúde também passa pela vacinação. Manter a caderneta em dia é uma das formas mais simples e eficazes de prevenir doenças graves, reduzir internações e garantir mais qualidade de vida. No Sistema Único de Saúde, pessoas com 60

0: anos ou mais têm acesso gratuito às vacinas previstas no calendário nacional de vacinação. Em Brasília, a aposentada dona Gilmara Teixeira tem a caderneta de vacinação completa. Aos 70 anos, ela não esconde a preocupação de ficar livre das doenças.
1: A vacina em dia, a gente livra da doença. Não quero ficar doente. Eu estou com 70 anos e eu quero ter uma vida saudável.
0: O exemplo da dona Gilmara é a recomendação para todos os idosos. Entre as principais vacinas estão a da gripe, aplicada todos os anos, o reforço contra a Covid-19 a cada 6 meses, além das vacinas contra hepatite B, tétano e difteria. Dependendo da situação de saúde, do histórico vacinal, também podem ser indicadas vacinas como a da febre amarela e a pneumocócica, que protege contra formas graves de pneumonia e meningite. A diretora substituta do Programa Nacional de Imunizações do Ministério da Saúde, Ana Catarina de Melo Araújo, explica a importância da vacinação para os idosos.
2: A criança e o idoso, ele é mais vulnerável. Então, às vezes, uma doença que na fase adulta ela não teria uma complicação tão importante, mas na fase do idoso ela pode complicar e até levar ao óbito ou deixar alguma sequela.
0: Com o avanço da idade, o organismo fica mais vulnerável às infecções. Por isso, manter a vacinação atualizada ajuda a evitar complicações, internações e até mortes provocadas por doenças que podem ser prevenidas. Para a dona Gilmara, do começo da reportagem, a vacina é proteção e vida longa.
1: Vacina salva vidas e muitas vidas. Vamos confiar. A ciência está aí para poder estudar e ensinar para a gente que a vacina é fundamental na nossa vida.
0: A recomendação é não esperar uma doença aparecer para procurar proteção. Atualizar a caderneta é simples. Basta procurar a unidade básica de saúde mais próxima, levando um documento de identificação e o cartão de vacinação. Mesmo quem perdeu a caderneta deve buscar a unidade para que os profissionais avaliem o histórico e indiquem quais vacinas ainda precisam ser aplicadas. Reportagem Pablo Mundim.
3: E idosos podem contribuir também para salvar vidas.
4: Novas regras autorizam que pessoas com 70 anos ou mais sejam doadoras de sangue.
3: O regulamento também reduziu o tempo de espera para que pessoas temporariamente impedidas possam voltar a doar.
4: A coordenadora geral de sangue e hemoderivados do Ministério da Saúde, Luciana Carlos, explicou para a gente essas mudanças. Acompanhe a entrevista. Coordenadora Geral de Sangue e Hemoderivados do Ministério da Saúde, Luciana Carlos. É um prazer ter a senhora com a gente aqui na Voz do Brasil. Vamos falar então sobre essas mudanças nessa parte de doação de sangue que foram anunciadas recentemente. A doação de sangue passou até então novas regras para coleta, armazenamento, isso, transporte, não é isso? Entre essas isso mudanças está o prazo, por exemplo, para quem fez tatuagem, piercing, endoscopia. Explica pra gente então quais essas mudanças.
5: Bom, eu queria agradecer inicialmente, né, a oportunidade de estar conversando com o Brasil inteiro sobre isso. E, na verdade, essa atualização do regulamento técnico da hemoterapia no Brasil é uma coisa que a gente esperava há muito tempo. Está sendo muito bem recebido e saudado por toda a hemoterapia brasileira, porque a gente tinha algumas regras que datavam de 2014. Então, eram regras e normas que já estavam um pouco defasadas e distantes da necessidade de segurança dos serviços. Então, agora a gente tem realmente uma atualização desse regulamento técnico e isso faz com que a gente tenha mais segurança para doadores e pacientes, porque a gente, vamos dizer assim, a gente melhorou, né, a segurança desses regulamentos ou desses critérios que são aplicados, né, para que as pessoas possam ou não fazer a doação de sangue com segurança.
3: E por que foram feitas essas atualizações, então?
5: Existem várias tecnologias que surgiram, algumas situações epidemiológicas que mudaram, alguns critérios técnicos que antes a gente não tinha evidência da segurança e hoje a gente tem. Então, assim, são atualizações técnicas e científicas mesmo que surgem ao longo do tempo e que a gente vai precisando fazer a adequação. Infelizmente, teve um tempo muito longo e agora a gente conseguiu trazer essa adequação doação, que não está restrita apenas à doação de sangue ou aos critérios de doação. A gente também tem outras alterações de incorporação de tecnologias, uso, por exemplo, de ferramentas informatizadas dentro do serviço para atendimento ao doador. Então, várias oportunidades de atualização que foram feitas, né? E sempre voltadas para a segurança dos doadores, porque o que a gente precisa é que os doadores, as pessoas que podem doar, elas realmente façam a doação com segurança e tranquilidade e continuem saudáveis e até voltem a doar, né, como doadores regulares, e para a segurança também dos pacientes que vão receber esse sangue ou esses componentes que são produzidos a partir do sangue doado.
4: Agora, só para a gente deixar mais claro, né, eu cheguei a mencionar aí os prazos para quem fez tatuagem, piercing. A senhora pode dizer para a gente, então, quais são as principais mudanças, principalmente as que mais impactam os doadores?
5: Uma das coisas que mudou e que a gente fica muito tranquilo e feliz com essa mudança é o tempo máximo de doação, então a idade máxima para fazer a doação. A gente tem vários doadores regulares que chegavam aos 70 anos e que não podiam mais doar por causa do corte que a gente tinha no regulamento anterior. Agora, essas pessoas, se saudáveis, avaliadas pelo médico do serviço, elas podem continuar fazendo a doação. A tatuagem, a gente tinha um tempo de inaptidão longo. Agora, a tatuagem feita em serviços regulamentados e fiscalizados pela Anvisa, o tempo é de 7 dias. E aquelas tatuagens que são feitas sem a gente saber como, o tempo é de 4 meses. Então, as endoscopias, que eram 6 meses, passaram a 4 meses. Então, assim, são muitas alterações que a gente incorporou ao texto, mas sempre garantindo que essa incorporação, essa alteração, não vai significar mais risco, nem para os doadores, nem para os pacientes. Então, a gente passa a ter pessoas que antes eram inaptas, agora podendo fazer a doação, e ampliando, né, também o número de potenciais doadores no país. Então, a gente espera que isso tenha uma repercussão muito boa. Principalmente essa questão da tatuagem, porque a gente tem hoje a população mais jovem, usa muito está todo mundo se tatuando, e lindos e maravilhosos, mas a gente então a gente perdia muito doador com isso, né? E agora não, agora a gente vai poder realmente, a partir até da melhoria dos serviços que fazem a tatuagem, né? A gente tem agora agulhas descartáveis, as tintas que são também alicotadas, então a gente tem segurança, e a partir dessa segurança, na forma como a tatuagem é feita, a gente vai poder flexibilizar isso. Então, isso traz muitos doadores para os serviços.
3: Falando sobre a doação de sangue em si, por que que a doação regular é tão importante para manter os estoques no país, e em que situações os estoques costumam ficar mais baixos ao longo do ano?
5: O doador regular, ele é importante porque ele é uma pessoa que já entendeu o processo como um todo, então ele já sabe o que é que acontece, ele já se compromete com a segurança do processo ao estar sensibilizado para ter as respostas corretas às perguntas que são feitas na triagem. Ele já foi testado anteriormente, então a gente já tem várias informações desse doador, e ele é uma pessoa que já está comprometido com o sistema. Então, os homens podem doar até 4 vezes por ano, as mulheres 3 vezes por ano. E esse doador que volta, né, ele tanto é mais seguro, como ele já é uma forma da gente ter um número regular, né, de doações.
4: Muito bem, nós conversamos com Luciana Carlos, coordenadora geral de sangue e hemoderivados do Ministério da Saúde. Coordenadora, muito obrigada pela sua entrevista aqui à Voz do Brasil.
5: Nós que agradecemos. Obrigada.
3: A disputa mundial por minerais críticos usados na fabricação de baterias de celulares e carros elétricos já é uma realidade.
4: Mas a ciência brasileira está de olho em uma alternativa sustentável, a partir de uma matéria-prima que tem a cara do Nordeste do país, o coco.
3: Pesquisadores da Universidade Federal de Sergipe estão transformando os resíduos do fruto em uma peça-chave para uma nova geração de baterias.
4: Os detalhes dessa inovação você acompanha agora no quadro Ciência na Prática.
6: Ciência na Prática. Sergipe é um dos maiores produtores de coco do país. E depois de consumido, o fruto pode virar lixo. Mas essa realidade vem mudando graças a uma pesquisa realizada no estado. A casca e o pó residual do coco têm se tornado um material de alto valor tecnológico, conhecido como biocarvão.
7: Meu nome é Yara de Fátima Gimenez e eu sou do Departamento de Química da Universidade Federal de Sergipe. Produção e consumo de coco é muito importante aqui no estado, né? Então gera um grande volume de resíduos. E um dos produtos que podem ser obtidos são os materiais carbonáceos, ou conhecidos popularmente como os biocarvões. Que tipos de bioprodutos nós podemos obter? Em filtros, como absorventes, também como suportes para catalisadores. E uma das aplicações, né, que nos chamou a atenção são as aplicações em energia.
6: Atualmente, as baterias dependem do lítio, um mineral caro e que pode se tornar escasso no futuro. A solução encontrada pelos pesquisadores foi substituir o lítio pelo sódio, usando o biocarvão de coco para fazer a bateria funcionar.
7: O íon lítio, ele sofre oscilações de preço e disponibilidade no mercado mundial. E nesse contexto, o estado de Sergipe, ele tem reservas de potássio e de sódio. As baterias de íon sódio são biocarvões preparados a partir de biomassa a temperaturas altas.
6: A pesquisa ainda está sendo desenvolvida em laboratório, mas promete colocar o Brasil em um mercado promissor, criando uma alternativa viável e sustentável para o futuro da energia global.
7: A China, ela está privilegiando muito os tipos de pesquisas no desenvolvimento de baterias de íon sódio. Em escala ainda de laboratório, a gente conseguiria, entre 4 a 5 anos, ter uma linha de desenvolvimento até a otimização desse carbono.
6: Acompanhe a pesquisa na página da Universidade Federal de Sergipe. E esse foi o Ciência na Prática, com produção de Warby Calil e edição de Edinaldo Júnior. E nosso encontro com o Saber Científico volta na próxima semana. Até lá!
3: Instrumentos musicais, microfones e máquinas de costura agora podem ser importados sem o pagamento de imposto.
4: A importação desses produtos estava sujeita à alíquota de 18%.
3: No caso das máquinas de costura, a medida que já valia de forma provisória e com restrições de cotas, agora é definitiva.
4: A redução tarifária consta em resolução da Câmara de Comércio Exterior, que incorporou decisões do Mercosul.
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4: E agora com as notícias do Poder Judiciário e do Congresso Nacional. Boa noite.
3: Boa noite para você e até amanhã.
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10: STF envia conciliação do caso sobre a aplicação do Estatuto da Pessoa Idosa a contratos de planos de saúde.
11: Justiça do Trabalho vai fazer um mutirão de conciliação em processos que envolvem pessoas a partir dos 60 anos.
10: Tribunal Superior Eleitoral define relatores para recursos relacionados à apuração das eleições 2026.
11: Boa noite, eu sou Marcela Luiza.
10: E eu sou Walter Lima.
11: Em nota publicada nesta quinta-feira, a presidência do Supremo Tribunal Federal firmou o compromisso com a democracia e a liberdade de escolha de brasileiros e brasileiras em ambiente de paz.
10: O voto é a expressão máxima da cidadania, segundo o presidente do STF, ministro Edson Fachin, e a garantia de que a vontade popular define o futuro do Brasil. Na nota, o ministro ressaltou que isso só é possível graças ao empenho incansável da Justiça Eleitoral brasileira.
11: TSE define relatores para recursos relacionados à apuração das eleições 2026.
10: Os ministros ficarão responsáveis pela análise de processos relativos aos cargos de presidente e vice-presidente da República. Fábio Ruas.
12: O ministro Sebastião Reis Júnior vai ser o relator da apuração dos resultados eleitorais do Amazonas Alagoas, São Paulo e Tocantins. A ministra Estela Aranha ficou com Minas Gerais, Mato Grosso, Espírito Santo e Mato Grosso do Sul. Já o ministro Floriano de Azevedo Marques será o responsável pelo Ceará, Sergipe, Maranhão e Goiás. Os processos de apuração dos votos dos estados do Rio de Janeiro, Paraná, Pará e Piauí ficarão sob a relatoria do ministro André Mendonça. O ministro Ricardo Vilas Boas Cueva vai atuar nos processos da Bahia, Pernambuco, Paraíba e Santa Catarina. E o ministro Dias Toffoli ficou com o Distrito Federal, Rio Grande do Sul, Rio Grande do Norte, Acre, Amapá, Roraima e Rondônia. A distribuição garante a organização e a celeridade dos trabalhos da Justiça Eleitoral durante a totalização dos votos.
11: O Supremo suspendeu o julgamento sobre a aplicação do Estatuto da Pessoa Idosa a contratos de planos de saúde firmados antes de 2004.
10: A discussão envolve reajustes das mensalidades em razão da idade.
11: O estatuto proíbe a cobrança de valores diferenciados em razão da idade. Com a lei entrou em vigor em 2004, o Supremo discute se essa proteção também se aplica aos contratos firmados antes dessa data, inclusive nos casos em que o beneficiário completou 60 anos após a entrada em vigor do Estatuto.
10: A questão é discutida em dois processos diferentes, que começaram a ser julgados por composições distintas da Corte. Na sessão de hoje, o ministro Dias Toffoli propôs o envio do caso ao Núcleo de Solução Consensual de Conflitos do Supremo para tentativa de conciliação. A sugestão foi acolhida pelo plenário.
11: Hoje, 1º de outubro, é o Dia Nacional e Internacional da Pessoa Idosa.
10: De olho na data, a Justiça do Trabalho vai fazer um mutirão de conciliação em processos que envolvem pessoas a partir dos 60 anos. Rocine Gomes.
13: É isso mesmo. A ação em todo o país será de 5 a 9 de outubro. Chamada Em Pauta a Melhor Idade, a iniciativa vai dar preferência aos processos de pessoas idosas. Para participar e adiantar a sua vida, basta procurar seu advogado, ir ao Tribunal Regional do Trabalho e pedir que o processo seja priorizado. É o seu processo em cima da pilha.
11: O STJ recebeu o primeiro recurso especial da história, autuado de acordo com os novos critérios da sistemática da relevância da questão federal.
10: O chamado filtro de relevância entrou em vigor em 3 de setembro. Fátima Uchoa.
14: Nesse novo sistema, só serão julgados pelo STJ casos com relevância econômica, política, social ou jurídica que ultrapassem os interesses das partes, além dos que já têm relevância presumida, como previsto na lei que regulamenta o filtro. O primeiro recurso com relatoria do ministro Herman Benjamin, da primeira turma, teve origem em execução fiscal ajuizada pelo Conselho Regional de Engenharia e Agronomia do Paraná para cobrar dívida decorrente de infração à lei que rege a categoria. Vale destacar que o STJ começou e deve concluir até 7 de outubro as primeiras sessões virtuais para analisar propostas de submissão de recursos especiais ao filtro da relevância.
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11: Uma boa noite.
10: E até amanhã.
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16: Eu sou Humberto Pinheiro e estes são os destaques de hoje do Jornal do Senado, que começa agora. Senado debate projetos para ampliar a inclusão e qualidade de vida dos idosos. CCJ analisa a criação da Universidade do Vale do Juruá, no Acre. Nova lei do seguro rural amplia a proteção de produtores contra grandes perdas. Boa noite. 1º de outubro é o Dia Nacional do Idoso, data dedicada à reflexão sobre os direitos e as condições de vida dos brasileiros com 60 anos ou mais. O Senado analisa projetos para ampliar a inclusão digital e incentivar a participação das pessoas idosas em atividades turísticas. Repórter Rodrigo Rezende.
17: Uma lei sancionada em 2006 determinou que 1º de outubro é o Dia Nacional do Idoso. Em 2003, 3 anos antes, o país ganhou seu primeiro conjunto de leis específicas para essa parcela da população, o Estatuto do Idoso, hoje denominado Estatuto da Pessoa Idosa, como destaca o senador Paulo Paim, do PT do Rio Grande do Sul.
18: O Estatuto garantiu algo fundamental, reconheceu a pessoa idosa como sujeito de direitos, com prioridade nas políticas públicas, proteção à saúde, à moradia, à previdência, ao trabalho, à assistência social e, acima de tudo, à dignidade.
17: O Senado debate diversos projetos para melhorar a vida dos idosos brasileiros. Um deles, apresentado pela senadora Damaris Alves, do Republicanos do Distrito Federal, quer promover a acessibilidade, inclusão e segurança da pessoa idosa nos ambientes digitais. Já o senador astronauta Marcos Pontes, do PL de São Paulo, é relator na Comissão de Direitos Humanos de uma proposta que incentiva a participação dos idosos em atividades turísticas.
16: A Comissão de Constituição e Justiça analisa o projeto de lei que autoriza o Poder Executivo a criar a Universidade Federal do Vale do Juruá, UFVJ, com sede em Cruzeiro do Sul, no Acre. A proposta tem o objetivo de interiorizar a oferta de ensino superior público na Amazônia Ocidental e impulsionar o desenvolvimento científico e socioambiental da região. A reportagem é de Bruno Lourenço.
19: A proposta prevê a criação de uma fundação pública federal sediada em Cruzeiro do Sul, no oeste do Acre, com atuação em outras localidades do Vale do Juruá. O senador Hamilton Mourão, do Republicanos do Rio Grande do Sul, defendeu a importância de expandir o ensino superior público para além das capitais.
20: A interiorização do ensino superior público, especialmente em territórios com as peculiaridades socioambientais e os desafios logísticos do Vale do Juruá, é medida de inegável e urgente interesse público.
19: A Universidade Federal do Vale do Juruá deverá ter como foco suas vocações regionais e priorizar áreas como bioeconomia, agricultura familiar, biotecnologia, saúde e conservação ambiental.
16: O Brasil e os Estados Unidos anunciaram a criação de um grupo de trabalho para negociar o tarifaço. O objetivo é avaliar possíveis soluções e avançar nas negociações sobre um eventual acordo. No Congresso, aguarda análise uma MP que destina crédito subsidiado a exportadores e setores estratégicos. Repórter Pedro Pincer.
21: O governo norte-americano deve apresentar nas próximas semanas uma proposta para definir os assuntos das negociações. As conversas ocorrem enquanto os Estados Unidos mantêm sobretaxas sobre parte das exportações brasileiras. Em julho, foi anunciada uma tarifa adicional de 25% sobre determinados produtos brasileiros. No Congresso brasileiro, aguarda a instalação a comissão mista, que vai analisar a medida provisória que prevê R$18,5 bilhões em crédito subsidiado para exportadores e setores estratégicos. O presidente do Senado, Davi Alcolumbre, afirmou que o Legislativo está unido na defesa dos interesses nacionais.
22: Nós vamos defender a soberania nacional, vamos defender os empregos dos brasileiros, defender os empresários brasileiros que geram a riqueza para o Brasil, e tenho convicção também que esse processo tem que ser liderado pelo Poder Executivo. Buscar estreitar os laços e fazer as coisas acontecerem defendendo os brasileiros. O parlamento está integralmente à disposição da defesa dos interesses do Brasil.
21: A partir de um documento que será enviado pelos Estados Unidos, o grupo de trabalho vai buscar um entendimento entre os dois países.
16: O Executivo sancionou uma lei aprovada no Senado que muda as regras do seguro rural para proteger produtores e seguradoras em caso de grandes perdas no campo. Repórter Patrícia Oliveira.
23: O dinheiro que o governo federal destina para ajudar o produtor a pagar o seguro rural não poderá ser bloqueado ou congelado durante a execução do orçamento. A nova lei também tira do papel o chamado Fundo Catástrofe, criado em 2010 para auxiliar as seguradoras a cobrirem prejuízos extraordinários na produção rural, como os causados pelas mudanças climáticas. A proposta que deu origem à lei é da senadora Tereza Cristina, do Progressistas de Mato Grosso do Sul.
0: O seguro rural, ele representa um instrumento essencial de gestão de risco, pois protege o produtor rural contra perdas decorrentes de eventos aleatórios e não controláveis.
23: A lei prevê ainda que os produtores que têm seguro terão prioridade nas linhas de crédito para prorrogar ou renegociar dívidas.
16: O plenário pode votar em breve um projeto que estabelece condições de trabalho específicas para mulheres com câncer de mama, incluindo aquelas em tratamento ou em período de remissão. A proposta autoriza a adoção de medidas para flexibilizar as condições de trabalho, como teletrabalho, redução da jornada, horários flexíveis e apoio psicossocial sem redução salarial. Além disso, institui o selo rosa para reconhecer empresas que adotarem práticas inclusivas e não discriminatórias. Durante a leitura do relatório na Comissão de Assuntos Sociais, o senador Flávio Arnes, do PSB do Paraná, ressaltou que o trabalho pode contribuir efetivamente para a saúde mental de quem enfrenta o câncer de mama.
1: É comprovado que se manter ocupado e produtivo representa um grande apoio psíquico aos pacientes de câncer ao obstar ou ao menos dificultar o advento de depressão que muitas vezes os acomete.
16: A Comissão de Constituição e Justiça do Senado pode votar o projeto de lei do senador Chico Rodrigues, do PSB de Roraima, que muda a contagem de prazos para manifestação da Fazenda Pública, do Ministério Público e da Defensoria Pública em processos de inventário. Pela proposta, os prazos passam a ser contados em dias corridos, incluindo sábados, domingos e feriados. Atualmente, a contagem é feita apenas em dias úteis. O relatório do senador Jorge Cajuru, do PSB de Goiás, recomenda a aprovação do projeto.
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16: Na hora de votar, além do celular, o eleitor precisa deixar outros equipamentos eletrônicos fora da cabine, como relógio inteligente e óculos com câmera. A proibição vale até para aparelhos desligados e foi reforçada pela Justiça Eleitoral para garantir o sigilo do voto. Repórter Marcela Cunha.
25: Não é só o celular que deve ficar fora da cabine de votação. Com o avanço de dispositivos cada vez menores e mais conectados, a Justiça Eleitoral detalhou as regras para impedir que novas tecnologias comprometam o sigilo do voto. A proibição também vale para máquinas fotográficas, filmadoras, relógios e pulseiras inteligentes, óculos conectados, fones de ouvido, câmeras corporais e microcâmeras. A medida busca evitar que equipamentos capazes de registrar ou transmitir informações sejam usados para revelar a escolha do eleitor. Também ajuda a combater a compra ou a coação de votos ao impedir a produção de uma prova da opção registrada na urna, como lembrou a senadora Damares Alves, do Republicanos do Distrito Federal.
26: A legislação é muito clara. O voto, ele é secreto.
25: Quem se recusar a entregar o equipamento aos mesários não poderá votar até cumprir a orientação. O caso será registrado em ata e, se necessário, a força policial poderá ser acionada. Já equipamentos de acessibilidade e tecnologias assistivas continuam permitidos.
16: Com trabalhos técnicos de Eliseu Caires, o Jornal do Senado fica por aqui. Acompanhe agora as notícias da Câmara dos Deputados. Boa noite e até amanhã.
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28: Mulher que delatar violação de medida protetiva poderá ter escolta policial.
29: Deputados esclarecem a atuação do Ministério Público em pedido de pensão.
28: Escolas devem informar suspeita de trabalho infantil ao Conselho Tutelar.
29: Avança projeto que aumenta a punição para corridas ilegais em vias públicas.
28: Boa noite.
3: A Comissão de Viação e Transportes aprovou penas mais rígidas para quem participar de corridas ilegais em vias públicas. A repórter Kate Nayane traz mais detalhes sobre o texto que agora será analisado pela Comissão de Constituição e Justiça.
4: O projeto de lei que aumenta as punições para os chamados rachas foi aprovado pela Comissão de Viação e Transportes da Câmara dos Deputados. Pela proposta, a multa pela prática de corridas ilegais em vias públicas passa de 2.934 para 4.402, além da suspensão do direito de dirigir e apreensão do veículo. O aumento do valor da multa também se aplica para quem promover ou participar de eventos que envolvam manobras perigosas, corridas ou disputas em vias públicas sem a permissão da autoridade de trânsito. O texto aprovado também agrava as penas. Caso a infração ocorra próximo de escolas, hospitais, locais de embarque e desembarque de passageiros, ruas estreitas ou onde exista grande concentração de pessoas, as penas passam de 3 a 6 anos para reclusão, de 4 a 8 anos em caso de lesão corporal grave e de 6 a 12 anos em caso de morte. O relator da proposta, deputado Hugo Leal, do PSD do Rio de Janeiro, defende que infrações como estas não devem ser tratadas como acidentes.
6: Inclusive, no caso de lesão corporal ou morte, aí sim, responsabilidade por homicídio. Homicídio, essa é nossa principal mudança, principal alteração, é que quando uma prática ilegal dessa natureza, o resultado dela é o homicídio, nós temos que tratar esse indivíduo como um homicida, não como um acidente de trânsito.
4: Em seguida, o projeto de lei que aumenta as punições para quem pratica corridas ilegais em vias públicas será analisado pela Comissão de Constituição e Justiça. Da Rádio Câmara de Brasília, Kate Nayane.
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8: Economia.
10: Afonso Mota, do PDT do Rio Grande do Sul, destaca a importância da lei que reduz as alíquotas do PIS/PASEP e da Confins para a indústria química e petroquímica. O deputado ressalta que o setor recolhe aproximadamente 40 bilhões de reais por ano em impostos.
3: Afonso Mota avalia que a redução dos tributos tem fortalecido uma atividade estratégica para a economia brasileira diante da concorrência internacional. O parlamentar reitera que a medida cria condições para que o setor continue contribuindo para o desenvolvimento do país.
10: Marcos Aurélio Sampaio, do MDB do Piauí, defende projeto que acaba com a cobrança pelo uso da rede de distribuição de energia elétrica para microgeradores de energia solar. O texto garante isenção permanente aos consumidores que injetam energia excedente na rede.
3: A proposta estende a isenção a todos os usuários de fontes renováveis, independentemente da data de adesão. No entendimento de Marcos Aurélio Sampaio, a medida garante segurança jurídica e incentiva a democratização da energia limpa.
8: Agricultura.
10: O projeto de Renilson Nicodemos, do MDB do Pará, estabelece um período de paralisação temporária na colheita do açaí e cria um seguro para os extrativistas do fruto. A ideia é pagar aos trabalhadores um salário mínimo por até 4 meses no ano para permitir a regeneração natural das palmeiras.
3: Na visão de Renilson Nicodemos, a medida garante a sustentabilidade ambiental e assegura renda às famílias extrativistas no período de entressafra. A proposta prevê ainda ações para diminuir os acidentes de trabalho na subida dos açaizeiros e modernizar as técnicas de manejo.
8: Relações Exteriores.
10: Felipe Martins, do PL Tocantinense, apoia a criação da Frente Parlamentar Mista pela Integração Continental e Desenvolvimento Sul-Americano.
29: O objetivo do colegiado é elaborar iniciativas de conexão produtiva, digital e institucional entre os países do continente.
3: De acordo com Felipe Martins, o grupo vai articular com governos estaduais, municipais e a sociedade civil para ampliar o protagonismo do Brasil na América do Sul, promovendo o intercâmbio tecnológico e o crescimento socioeconômico.
27: Segurança Pública.
29: A Comissão de Segurança Pública aprovou uma escolta policial para mulheres vítimas de descumprimento de medida protetiva. O repórter Luiz Cláudio Canuto explica a questão.
9: A Comissão de Segurança Pública e Combate ao Crime Organizado aprovou o projeto que prevê escolta policial para mulheres que denunciarem descumprimento de medida protetiva. Pela proposta, a escolta deveria ser concedida quando houvesse risco à integridade física. A proposta muda a Lei Maria da Penha e também a lei que disciplina a proteção de vítimas e testemunhas ameaçadas. O colegiado aprovou a versão da relatora, deputada delegada Ione, do Avante de Minas Gerais. Segundo ela, o objetivo é fortalecer a proteção das vítimas no momento em que procuram as autoridades para comunicar que o agressor desrespeitou a decisão judicial. O texto aprovado amplia o alcance da proposta original e incorpora a proteção da escolta a um conjunto mais amplo de medidas protetivas na Lei Maria da Penha. A proposta original da deputada Rogéria Santos, do Republicanos da Bahia, previa a obrigatoriedade de escolta policial para a mulher que comparecesse à delegacia para denunciar o descumprimento de medida protetiva de urgência. Pelo texto aprovado, a adoção de escolta policial deixa de ser uma medida automática e passa a depender de avaliação técnica do risco enfrentado pela vítima. Entre os critérios poderiam ser considerados o histórico de violência praticada pelo agressor, a gravidade das ameaças e a possibilidade de novas agressões. Segundo o Conselho Nacional de Justiça, a cada 45 segundos, uma mulher recebe a proteção judicial. O projeto tramita em caráter conclusivo e aguarda indicação de relator na Comissão de Defesa dos Direitos da Mulher. Em seguida, passará pela Comissão de Constituição e Justiça. Da Rádio Câmara de Brasília, Luiz Cláudio Canuto.
3: Franciane Baier, do Republicanos do Rio Grande do Sul, apoia projeto que destina 30% da arrecadação de apostas de cota fixa ao Fundo Nacional de Segurança Pública. A proposta também reserva, no mínimo, 30% do fundo para o combate à violência contra a mulher.
29: Franciane Baier informa que os recursos vão financiar ações como monitoramento eletrônico de agressores, patrulhas especializadas e casas de acolhimento. Para a deputada, a medida garante orçamento contínuo para interromper os ciclos de agressão às mulheres.
3: Projeto de lei quer proibir a nomeação ou contratação de pessoas condenadas por crimes sexuais contra crianças e adolescentes para cargos ou funções públicas. De autoria de Júnior Lourenço, do MDB do Maranhão, a medida valeria para órgãos públicos, empresas estatais e contratos de prestação de serviços.
29: A proposta determina ainda que a proibição só será aplicada após condenações definitivas. De acordo com Júnior Lourenço, a iniciativa reforça a proteção de crianças e adolescentes e a integridade da administração pública.
3: Misael Varela, do PSD de Minas Gerais, apoia a proposta de emenda à Constituição que reduz a maioridade penal de 18 para 16 anos. A mudança visa punir, com mais rigor, menores envolvidos em crimes hediondos e em casos de violência extrema contra pessoas e animais.
29: Misael Varela pondera que a responsabilização penal vai depender de laudo técnico que comprove a capacidade do jovem de entender a gravidade do ato. Para o deputado, a proposta evita a impunidade em casos de extrema violência.
3: Exigir vídeo monitoramento e punir a omissão de casos de agressão contra crianças e adolescentes em creches e escolas é a proposta de delegado Bruno Lima, do Podemos de São Paulo. O texto ainda impõe pena para os dirigentes que deixarem de notificar casos suspeitos.
29: Delegado Bruno Lima argumenta que crianças pequenas muitas vezes não conseguem relatar abusos, o que exige provas objetivas. O parlamentar pondera que as câmeras devem ficar restritas às áreas comuns, prevendo penas mais duras para maus tratos em creches.
3: André Fernandes, do PL do Ceará, apresentou o projeto que determina a queima completa como único método para destruir entorpecentes apreendidos e plantações ilícitas. pela proposta, a destruição deve ser gravada em vídeo com registro de geolocalização.
29: Na avaliação de André Fernandes, métodos atuais como enterramento não garantem a destruição total dos materiais apreendidos. Para o deputado, a incineração evita que drogas e lavouras voltem ao mercado ilegal por falhas no descarte policial.
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27: Justiça.
3: Os deputados aprovaram um projeto que esclarece a atuação do Ministério Público em pedido de pensão alimentícia. A repórter Paula Bittar explica os detalhes.
13: A Comissão de Constituição e Justiça da Câmara aprovou uma proposta que inclui no Estatuto da Criança e do Adolescente uma regra autorizando o Ministério Público a pedir judicialmente pensão alimentícia em favor de crianças e adolescentes. Pela proposta, isso poderá ocorrer mesmo que os pais continuem exercendo seus direitos e deveres legais em relação ao filho, que a criança ou adolescente não esteja em situação de risco e que exista defensoria pública na comarca. O objetivo é transformar em texto legal um entendimento que já é adotado pelo Superior Tribunal de Justiça. A relatora na CCJ, deputada Maria Arraes, do PSB de Pernambuco, destacou que a proposta não traz uma inovação substancial, mas confere maior precisão ao texto legal ao incorporar orientação jurisprudencial já consolidada, promovendo segurança jurídica, uniformidade interpretativa e previsibilidade na atuação dos órgãos responsáveis pela tutela dos direitos infanto-juvenis. De acordo com o Estatuto da Criança e do Adolescente, o Ministério Público pode promover ações de alimentos em favor de crianças e adolescentes, mas a lei não explicita que essa atuação independe da situação familiar da criança ou adolescente, da existência de situação de risco ou da disponibilidade da Defensoria Pública. A autora do projeto, deputada Laura Carneiro, do PSD do Rio de Janeiro, explicou que parte da doutrina tem uma visão distorcida sobre o tema e seu objetivo foi deixar a regra bem clara.
14: O Ministério Público precisa poder pedir alimentos quando eles são de interesse do menor, quando as crianças estão em vulnerabilidade, quando as crianças precisam dessa ajuda do Estado. Na prática, o que a gente faz é colocar agilidade numa rede de proteção que é muito importante para as crianças. Porque a gente sabe que a justiça tem o seu próprio tempo, ela demora, mas a fome, essa não tem tempo.
13: A proposta, que inclui no Estatuto da Criança e do Adolescente uma regra autorizando o Ministério Público a pedir judicialmente pensão alimentícia em favor de crianças e adolescentes, pode seguir agora para a análise do Senado, a menos que haja recurso para votação antes pelo plenário da Câmara. Da Rádio Câmara de Brasília, Paula Bittar.
27: Ciência e tecnologia.
29: Aliel Machado, do PV do Paraná, defende a regulação e o combate ao abuso de poder de grandes empresas de tecnologia. Ele explica que a ideia é permitir que o governo federal imponha regras de transparência e evite privilégios para produtos das próprias plataformas.
3: Aliel Machado argumenta que o mercado digital exige uma área especial dentro do Conselho Administrativo de Defesa Econômica para proteger o direito do consumidor. Ele ressalta que as regras devem focar apenas nas chamadas Big Techs, garantindo mais espaço para pequenos concorrentes.
29: Doutor Ismael Alexandrino, do PSD de Goiás, quer estabelecer diretrizes mais rigorosas para a classificação indicativa de desenhos e animações digitais. A proposta obriga emissoras e serviços de streaming a barrar produções com cenas de violência, humilhação ou duplo sentido.
0: Dr. Ismael Alexandrino lembra que o uso indiscriminado de telas por bebês e crianças pequenas traz prejuízos ao desenvolvimento cognitivo e emocional. Ele defende que as plataformas de vídeo auditem seus catálogos sob pena de multas milionárias e suspensão da empresa.
29: Pastor Eurico, do PSDB de Pernambuco, cobra do governo explicações sobre denúncias de interferência na eleição do Conselho Regional dos Técnicos Industriais da Terceira Região. Ele quer saber se o Ministério da Ciência, Tecnologia e Inovação apoiou uma das chapas concorrentes em Pernambuco e na Paraíba.
0: Pastor Eurico pede detalhes sobre agendas, manifestações públicas e uso de recursos do Ministério em favor de candidatos. Segundo o parlamentar, denúncias apontam quebra dos princípios da impessoalidade, neutralidade, além de possível abuso de poder político.
27: Direitos Humanos.
29: Comissão aprova projeto que obriga as escolas a comunicarem suspeitas de trabalho infantil ao Conselho Tutelar. A reportagem é de Agui Pontes.
12: A Câmara dos Deputados debate fazer com que as escolas sejam obrigadas a comunicar ao Conselho Tutelar suspeitas de trabalho infantil. A proposta, apresentada pelo deputado Amon Mandel, do Republicanos do Amazonas, insere a mudança no Estatuto da Criança e do Adolescente. Segundo a proposta, já aprovada pela Comissão de Educação, a suspeita ou comprovação da prática de trabalho infantil precisa ser apontada pela instituição de ensino, especialmente se envolver uma criança de até 12 anos. A Constituição já prevê o contato da escola com o Conselho Tutelar, em caso de maus tratos ou faltas excessivas e injustificadas à escola. Segundo a relatora na comissão, deputada Franciane Baier, do Republicanos do Rio Grande do Sul, a escola é estratégica para dar esse primeiro alerta.
15: A escola é muitas vezes o primeiro lugar onde os sinais de exploração aparecem. E ao tornar essa obrigação expressa na lei, damos mais agilidade para que o Conselho Tutelar seja acionado e as medidas de proteção sejam tomadas o quanto antes.
12: A Constituição proíbe o trabalho para menores de 16 anos, salvo na condição de aprendiz, que o jovem pode desempenhar a partir dos 14 anos. Segundo um estudo recente do Fórum Nacional de Prevenção e Erradicação do Trabalho Infantil, 1 milhão e 650 mil crianças e adolescentes estão tendo sua força de trabalho explorada no Brasil. A proposta que prevê a denúncia do trabalho infantil pelas escolas ao Conselho Tutelar será analisada pela Comissão de Previdência, Assistência Social, Infância, Adolescência e Família. Da Rádio Câmara de Brasília, Agui Pontes.
0: Márcio Alvino, do PL de São Paulo, enaltece o trabalho da APAE, Associação de Pais e Amigos dos Excepcionais, na inclusão e na defesa dos direitos das pessoas com deficiência. Ele ressalta a atuação de profissionais, voluntários e famílias no apoio a milhões de brasileiros.
29: Márcio Alvino defende o fortalecimento das APAEs por meio de mais recursos e de políticas públicas voltadas às pessoas com deficiência. Vice-presidente da Frente Parlamentar em Defesa das APAEs, o deputado reafirma o compromisso de apoiar as instituições presentes em todo o país.
27: Educação.
0: O projeto de Geraldo Mendes, do União do Paraná, prevê o abono de até 3 dias de faltas escolares por mês para alunas com deficiência durante o período menstrual. A medida dispensa atestado médico, bastando a notificação da família à instituição de ensino.
29: Geraldo Mendes argumenta que dores intensas tornam a frequência escolar dolorosa para muitas adolescentes com deficiência. Para ele, a dispensa de laudo mensal evita filas desnecessárias nos postos de saúde e assegura o direito à educação sem reprovação por falta.
0: Fomentar o hábito da leitura e ampliar o financiamento de bibliotecas públicas é o objetivo de projeto de Amaro Neto, do PP do Espírito Santo. O texto permite que empresas e pessoas físicas usem deduções no imposto de renda para apoiar a compra de livros, feiras literárias e acervos digitais.
29: Amaro Neto argumenta que o país ainda enfrenta gargalos no acesso à literatura e na preservação de...
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18: Natanzinho Lima e Guada.

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1: Hoje eu não posso.
0: Nem um pouquinho.
1: Não dá hoje, né?
0: Não dá, né?
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7: 28 graus. 8 e 6.

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10: 28 graus.

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